0: Olha, Nazi, o presidente Lula defendeu a cooperação no que diz respeito à exploração de terras raras e minerais críticos, como lítio, cobalto e níquel. Esses minerais são fundamentais para a indústria bélica e de tecnologia. A proposta feita pelo presidente Lula a Donald Trump é que parte do beneficiamento da produção seja feita no Brasil.
1: O Brasil tem obrigação de ter uma regulamentação em que o Brasil seja soberano. O Brasil tem obrigação de compartilhar com quem queira participar conosco, seja os Estados Unidos, a China, a Alemanha, a França, qualquer um que quiser, a Índia. O Brasil estará aberto a construir parceria. O que nós não queremos é ser meros exportadores dessas coisas. Nós não queremos repetir o que aconteceu com a prata na América Latina, com o ouro. Nós queremos que o Brasil seja o grande ganhador dessa riqueza que a natureza nos deu.
2: Bom, Luana, e o enfrentamento ao crime organizado era um dos temas aguardados para serem tratados nessa reunião, né? O que foi discutido aí em relação a isso?
0: É isso mesmo, Mariana. Olha, o presidente Lula se colocou à disposição para estabelecer parcerias relacionadas ao combate à lavagem de dinheiro e ao tráfico de armas. E lembrou que é preciso dar alternativas econômicas para que as pessoas possam sobreviver. O presidente disse ainda que entregou a Trump um documento listando as medidas do governo para enfrentar o crime organizado e as propostas para a cooperação entre os países.
3: Então, Luano, o clima geral da reunião foi positivo, não é isso?
0: Foi sim, Nazi. Tanto os ministros quanto o presidente Lula saíram otimistas e animados da reunião com Donald Trump. Em uma rede social, o presidente norte-americano chamou Lula de presidente dinâmico e disse que a reunião foi muito boa. Lula reforçou que o Brasil está aberto a discutir qualquer tema com os Estados Unidos.
1: Então eu saio muito, muito satisfeito da reunião. Acho que foi uma reunião importante para o Brasil e importante para os Estados Unidos. O Brasil está preparado para discutir com qualquer país do mundo qualquer assunto. Nós não temos veto, não tem assunto proibido. A única coisa que nós não abrimos mão é da nossa democracia e da nossa soberania. O resto é tudo discutível.
0: Ao fim da reunião, sobrou espaço até para brincadeiras sobre a Copa do Mundo de Futebol. O presidente Lula disse que pediu que Trump não revogue o visto de nenhum jogador brasileiro e disse que o Brasil sairá campeão dos Estados Unidos. Mariana Inazi.
2: Luana Karen falando com a gente ao vivo de Washington. Obrigada, Luana, pelas informações.
3: O turismo brasileiro está a todo vapor. Já são mais de 2 milhões de postos de trabalho criados entre janeiro e março.
2: Ainda no primeiro trimestre, o fluxo de visitantes internacionais ultrapassou a marca de 3 milhões de turistas.
3: E essa semana, a cidade de Fortaleza se transforma num centro estratégico do setor com o Salão do Turismo.
2: O Brasil ganha novo impulso com o anúncio de uma linha de financiamento para microempreendedores de baixa renda.
3: A linha de crédito especial deverá atender, por exemplo, guias de turismo, motoristas, vendedores ambulantes e artesãos.
2: As novidades foram anunciadas pelo presidente em Exercício Geral do Alckmin.
4: O encontro marca o lançamento de novas políticas públicas para fortalecer o turismo brasileiro. Entre as medidas anunciadas está uma nova linha de crédito voltada para microempreendedores individuais de baixa renda. Cada microempreendedor pode acessar até R$ 21 mil em crédito. A linha conta com garantia do fundo de operações e tem apoio inicial de até R$ 100 milhões de reais. O financiamento é voltado a quem está no CadÚnico e enfrenta dificuldades para acessar crédito. Segundo o ministro do Desenvolvimento e Assistência Social, Família e Combate à Fome, Wellington Dias, a ação pode levar pessoas que hoje recebem o Bolsa Família a serem futuros empregadores.
5: A gente vai abrir o Cadastro Único, vamos qualificar essas pessoas juntos, garantir as condições para o emprego ou para um pequeno negócio.
4: De acordo com o ministro do Turismo, Gustavo Feliciano, a proposta é transformar pequenos negócios em fonte de renda estável e ampliar a autonomia das famílias.
6: O turismo real é aquele que o visitante sente na pele. Isso é justiça social na veia, trocando a dependência pelo protagonismo.
4: Outra novidade é o lançamento de um guia inédito para qualificar o atendimento a turistas neurodivergentes. Para o ministro Gustavo Feliciano, algumas medidas simples podem fazer grande diferença no acolhimento.
6: Queremos que cada museu e hotel brasileiro saiba receber quem percebe o mundo de forma diferente, mas o vive com a mesma intensidade.
4: Ao participar da cerimônia de abertura, o presidente presidente em exercício, Geraldo Alckmin, comemorou o crescimento da entrada de turistas estrangeiros no Brasil e anunciou que os turistas chineses não vão mais precisar de visto para entrar no país.
7: A partir agora, da semana que vem, 11 de maio, não precisa mais ninguém da China ter visto. E nós estamos falando do segundo país mais populoso do mundo. 1,3 bilhão de pessoas. Então vai outro estímulo aí ao turismo.
4: O Salão do Turismo segue até o dia 9 de maio, reunindo as principais inovações do setor. A entrada é gratuita e a programação pode ser conferida no endereço gov.br/turismo. Reportagem Caroline Blaut.
2: O governo do Brasil anunciou uma nova fase nas obras de reconstrução do Rio Grande do Sul após as enchentes de maio de 2024.
3: Mais de 89 bilhões de reais em recursos federais já foram destinados ao Estado e aos municípios gaúchos para apoiar a população.
2: E hoje foram assinados contratos de 5 bilhões e 400 milhões de reais para obras de prevenção de enchentes no Rio Grande do Sul.
3: Também foi apresentado um balanço das obras feitas até agora.
8: Há 2 anos, o Rio Grande do Sul viveu uma das maiores tragédias climáticas da história do país. As enchentes atingiram praticamente todo o estado, deixaram cidades submersas, milhares de famílias desalojadas e um rastro de destruição em infraestrutura, moradias, escolas e serviços públicos. 2 anos depois, o governo do Brasil voltou ao estado para apresentar um balanço da reconstrução e anunciar uma nova etapa de investimentos. Em Porto Alegre, a ministra da Casa Civil, Miriam Belchior, participou de reunião nesta quinta-feira com autoridades federais, estaduais e municipais e autorizou o início de novas obras em diferentes regiões gaúchas. Os recursos fazem parte do Fundo Federal criado para recuperação e proteção contra eventos extremos. Segundo a ministra da Casa Civil, entre as intervenções está a primeira etapa das obras do canal de drenagem de São Leopoldo, além de novos sistemas de contenção e proteção nas bacias do Rio Gravataí, Arroio, Feijo, Eldorado do Sul e Vale dos Sinos. Ao todo, 16 municípios devem ser beneficiados.
9: Nós definimos quais eram as obras prioritárias, 8 intervenções prioritárias.
8: Desde o início da tragédia, mais de 89 bilhões de reais em recursos federais já foram destinados ao Estado. Cerca de 94% desse total já foram executados em ações de assistência social, saúde, educação, defesa civil, recuperação econômica e habitação. Para a ministra Miriam Belchior, a reconstrução não é apenas recuperar o que foi perdido, é garantir moradia, infraestrutura e segurança para que as famílias possam recomeçar com dignidade.
9: Das famílias que foram afetadas e atingidas, tanto na área urbana quanto na área rural, e nós já temos 24 mil famílias que sabem onde vão morar. 13.299 já estão morando nas suas casas novas. Conseguimos juntos, né? Apoiar as famílias, as empresas, recuperar a infraestrutura.
8: No Rio Grande do Sul, a ministra da Casa Civil também inaugurou o campus do Instituto Federal do Rio Grande do Sul em Viamão, no interior gaúcho. Reportagem Pablo Mundim.
2: E novos locais vão começar a receber alertas de desastres.
3: A ideia é reforçar as ações de defesa civil para ampliar o monitoramento e proteger a população.
10: O Centro Nacional de Monitoramento e Alertas de Desastres Naturais, o CEMADEM, ampliou a rede brasileira de monitoramento e passou a atender mais de 162 municípios em todo o país. Com isso, o número de cidades monitoradas sobe para mais de 1.200. A expansão contempla municípios com alto risco de deslizamentos, enxurradas e inundações. Bahia, Santa Catarina, Minas Gerais e Pernambuco estão entre os estados com maior número de cidades incluídas na nova etapa. O reforço da rede faz parte das ações do novo PAC, inclui a instalação de novos pluviômetros automáticos, equipamentos que acompanham o volume de chuva e ajudam na emissão de alertas mais precisos para a defesa civil. Segundo o CEMADEM, o aumento dos eventos climáticos extremos exige mais investimento em prevenção e monitoramento. O órgão também construirá um novo data center para ampliar a capacidade de processamento de dados e melhorar o acompanhamento das áreas de risco. Atualmente, mais de 2.000 municípios brasileiros são considerados vulneráveis a desastres como enchentes e deslizamentos. O objetivo do governo é ampliar o monitoramento para todas essas cidades nos próximos anos. Claudimário Carvalho, para a Voz do Brasil.
2: Microempresas e empresas de pequeno porte com dívidas podem acessar o Desenrola Empresas para conseguir melhores condições de pagamento e limpar o nome.
3: 2 milhões de pequenos e microempreendedores podem ser beneficiados em um primeiro momento.
2: Podem participar aquelas empresas que já contrataram crédito pelo Procred 360 ou Pronamp.
3: O programa oferece vantagens como maiores prazos de pagamento e de carência e aumento nos limites de crédito.
11: poderão ser renegociadas dívidas contratadas até 31 de janeiro de 2026, com atraso mínimo de 90 dias. O programa vai beneficiar empreendedores e microempreendedores com melhoria nas condições de crédito nos programas existentes. E a expectativa é de beneficiar mais de 2 milhões de negócios. No Procred 360, voltado a empresas com faturamento anual de até R$ 360 mil, a carência passa de 12 para 24 meses e o prazo total de pagamento sobe de 72 para 96 meses. O limite de crédito aumenta de 30 para 50% do faturamento, podendo chegar a 60% no caso de empresas lideradas por mulheres, com teto de R$ 180 mil. Já no Pronamp, voltado a empresas com faturamento anual de até R$ 4.800.000, a carência também passa para 24 meses. O prazo total sobe para 96 meses e o limite total de crédito aumenta de R$ 250.000 para R$ 500.000. Segundo o ministro do Empreendedorismo, da Microempresa e da Empresa de Pequeno Porte, Paulo Pereira, o endividamento não afeta só o consumo, como compromete a atividade produtiva quando atinge pequenos negócios.
12: Empresas que está negativada ou que tem situação de inadimplência, não consegue investir nos seus equipamentos, no aumento da sua produtividade, no crescimento da sua capacidade de comercializar. Por isso, a ideia do presidente Lula é devolver para as empresas fluxo de caixa, capacidade de investimento, possibilidade de contratação, que vai gerar, né, um dinamismo ainda maior na economia brasileira.
11: Para acessar o Desenrola Empresas, basta procurar o contato com o banco onde a dívida foi contraída e fazer a renegociação. Com locução de Thaísa Vitória, reportagem Luciana Colares de Holanda.
2: A produção industrial brasileira cresceu pelo terceiro mês seguido.
3: A expansão foi de 0,1% na passagem de fevereiro para março.
2: Em relação a março do ano passado, o aumento na produção industrial foi de 4,3%.
3: O gerente de pesquisa do IBGE, André Macedo, destaca os setores que mais cresceram em março.
13: As influências positivas mais importantes foram assinaladas por coque, produtos derivados do petróleo e biocombustíveis e produtos químicos. A atividade de produtos derivados do petróleo e biocombustíveis, que marcou o quarto mês seguido de crescimento na produção e avançou nesse período 11,5%, foi impulsionada em grande parte pela maior produção de óleo diesel, enquanto que no setor de produtos químicos observa-se a maior produção dos produtos ligados ao setor agrícola, com destaque para adubos e fertilizantes.
2: Segundo o IBGE, a indústria já acumula expansão de 3,1% neste ano de 2026.
3: Inaugurada essa semana em Pelotas, no Rio Grande do Sul, a primeira Casa da Igualdade Racial do Estado.
2: O espaço oferece atendimento jurídico, psicológico e social a vítimas de racismo, além de ações culturais, educativas e de inclusão produtiva voltadas à população negra.
3: É a terceira unidade em funcionamento no país.
14: A iniciativa pretende fortalecer comunidades, ampliar oportunidades e enfrentar o racismo de forma articulada. A unidade gaúcha é a terceira do país. Todas foram construídas numa parceria entre o governo do Brasil, estados e municípios. E cada uma custou cerca de R$ 1 milhão. A ministra da Igualdade Racial, Raquel Barros, fala da importância desse espaço para a comunidade negra do país.
15: As mulheres negras sempre precisam de apoio, sofrem muitas violências. E a gente não tinha um espaço adequado para receber essas pessoas. É um trabalho de promover dignidade para quem mais precisa e a população negra, a maioria nesse país, e a gente sabe que a gente já precisa avançar muito, mas existe uma escolha desse governo. E a escolha desse governo é fazer com que o Brasil seja um Brasil que tenha direito para todas as pessoas.
14: O espaço possui atividades permanentes de ações educativas voltadas ao fortalecimento da identidade negra. E ainda neste primeiro semestre, mais 3 casas da igualdade
2: e quilombolas.
16: Com a proximidade do inverno, a procura pela vacina contra a gripe tem aumentado na Unidade Básica de Saúde número 1 em Brasília. Nesta quarta-feira, no período da tarde, a movimentação era intensa, mas Cláudio Regis Rangel aguardava sua vez na fila pacientemente. Para ele, que é professor de educação física, a vacinação é indispensável.
17: Não tem coisa pior do que ficar doente. Segundo, que eu não quero também transmitir para as pessoas, que eu trabalho com pessoas de 60 mais. Então não posso nem resfriar.
16: Quem também aguardava a vez para se imunizar era Ivonilde Maria de Mesquita Gomes. A aposentada conta que se vacina regularmente e hoje separou o período da tarde para tomar o imunizante contra a gripe.
18: Desde que eu completei 60 anos que eu faço, né? Porque se você fica gripada, bem, os sintomas são mais leves, sabe?
16: Mais de 17 milhões de doses da vacina contra a gripe já foram distribuídas no país pelo governo.

0: hospitalizações.
1: É uma vacina que protege muito bem, ela é produzida no Brasil pelo Instituto Butantan e ela protege para 3 tipos de vírus da gripe e o objetivo dela é principalmente evitar hospitalização e morte.
0: O diretor do Programa Nacional de Imunizações destaca também que a vacina disponibilizada no SUS é segura.
1: É uma vacina muito segura, o Brasil usa ela já há mais de 2 décadas e todos os anos a gente renova a composição dessa vacina conforme orientações da Organização Mundial de Saúde.
0: Além da vacina contra a gripe, o SUS oferece imunização contra o vírus sincicial respiratório para gestantes entre a 28ª e a 36ª semana de gestação. Ela protege os bebês contra bronquiolite e formas graves de infecções respiratórias, transferindo anticorpos via placenta. A aplicação é dose única e recomendada em cada gestação. Reportagem Gabriela Noronha.
2: E o Brasil já atingiu a marca de 1 milhão de gestantes vacinadas contra o vírus sincicial respiratório, causador de doenças como bronquiolite e a pneumonia em bebês.
3: A vacinação das gestantes vem sendo oferecida de forma inédita pelo SUS e garante a proteção dos bebês nos primeiros dias de vida, quando eles são mais vulneráveis a terem complicações graves provocadas pelos vírus.
2: Além da vacina, o SUS também passou a oferecer o Nirsevimab, um medicamento que garante a proteção imediata contra o vírus e é indicado para prematuros e crianças pequenas com comorbidades, como doenças cardíacas e pulmonares.
3: O ministro da Saúde, Alexandre Padilha, destacou que a vacina introduzida em dezembro na rede pública já reduziu em 63% a morte de bebês pelo vírus sincicial respiratório e em mais de 50% os casos de internação por esse vírus.
2: Padilha também convocou as mamães a se protegerem.
4: Gestante, a partir da 28ª semana, se vacine para bronquiolite. Nasceu o bebê prematuro, Nirsevimab já disponível nas maternidades.
2: E um recorde na saúde do país. O Brasil registra número histórico de transplantes em 2025.
3: Ao todo foram 31 mil procedimentos, o que representa um aumento de 21% em relação a 2022.
2: De acordo com o Ministério da Saúde, o número é resultado dos investimentos em melhoria logística e distribuição entre os estados.
3: No ano passado foram destinados R$1,5 bilhão para o Sistema Nacional de Transplantes, um crescimento de 37% comparado a 2022.
2: Além disso, o aumento de transplantes também conta com o esforço da Força Aérea Brasileira no transporte ágil dos órgãos e equipes médicas. Foram mais de 4 mil voos nesse período.
3: O esporte brasileiro atinge marca histórica e chega ao recorde de contemplados pelo Bolsa Atleta.
2: O programa oferece apoio financeiro a mais de 11 mil esportistas e garante condições de treinamento e participação em competições nacionais e internacionais.
5: O programa Bolsa Atleta alcançou em 2026 o maior número de beneficiários da história. Com a inclusão de mais 32 atletas, o total chega agora a 11.214 contemplados em todo o país, um aumento de 10% em relação ao recorde anterior de 10.196 registrado em 2025. Os novos beneficiários fazem parte da categoria Atleta Pódio, voltada a esportistas de alto rendimento, que estão entre os melhores do mundo em suas modalidades. Ao todo foram incluídos atletas olímpicos, paralímpicos e surdo-olímpicos, com destaque para modalidades como natação, atletismo, judô e ciclismo, além de atletas guia que auxiliam competidores com deficiência visual. O Bolsa Atleta é um programa coordenado pelo Ministério do Esporte que oferece apoio financeiro para treinamento e participação em competições. O benefício atende diferentes fases da carreira esportiva, desde a base até o alto rendimento, com foco em garantir condições para o desenvolvimento dos atletas brasileiros. Dilson Santa Fé, para a Voz do Brasil.
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3: Fique agora com as notícias do Poder Judiciário e do Congresso Nacional. Uma boa noite.
2: Boa noite para você e até amanhã.
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8: STF autoriza nova fase da operação Compliance Zero.
9: Ex-governador do Acre, Gladson Cameli, é condenado a mais de 25 anos de prisão, maior pena já aplicada pelo STJ.
8: Ministra Carmen Lúcia participa da última sessão de julgamentos, ocupando a presidência do TSE.
9: Boa noite, eu sou Carlos Eduardo Cunha.
8: E eu sou Walter Lima.
9: O STF autorizou a nova fase da Operação Compliance Zero.
8: O ministro André Mendonça atendeu o pedido da Polícia Federal. Marcelo Della Libera.
10: O ministro do STF, André Mendonça, autorizou a operação que investiga fraudes envolvendo o Banco Master. A Polícia Federal aponta indícios de que o senador Ciro Nogueira teria atuado em favor do banqueiro.

0: Daniel Vorcaro em troca de vantagens indevidas. A decisão também determinou a prisão temporária de Felipe Vorcaro, apontado como operador financeiro do esquema. A investigação apura suspeitas de corrupção, lavagem de dinheiro e ocultação patrimonial.
1: O ex-governador do Acre, Gladson Cameli, foi condenado a 25 anos e 9 meses de prisão.
2: Essa foi a maior pena já aplicada pelo STJ em uma ação originária. Fátima Uchoa.
3: Segundo a acusação, Cameli era o líder de uma organização criminosa composta por núcleos familiares, políticos e empresariais. E os atos ilícitos iniciados em 2019 já teriam provocado prejuízo superior a 16 milhões de reais aos cofres públicos. Ele foi condenado pela prática de crimes como lavagem de dinheiro e fraudes em licitações. A Corte Especial do STJ também determinou o pagamento de multa e de indenização ao Estado do Acre no valor de mais de 12 milhões de reais, além da perda do cargo de governador. Mas Cameli já havia renunciado no mês passado, pretendendo concorrer ao Senado. A relatora foi a ministra Nancy Andrighi.
1: Ministra Carmen Lúcia participa da última sessão de julgamentos ocupando a presidência do TSE.
2: Ela reafirmou a luta pela democracia e igualdade feminina. Fábio Ruas.
4: Aplaudida de pé pelo plenário, após a exibição de um vídeo sobre a trajetória dela, a ministra encerrou mais um ciclo no TSE, reafirmando o compromisso com a democracia e com a ocupação de espaços de poder por mulheres. Carmen Lúcia foi a primeira mulher a presidir o Tribunal da Democracia. No primeiro ciclo no TSE, ela presidiu a corte de abril de 2012 a novembro de 2013.
5: Candidatas têm mais dificuldades que os candidatos, as advogadas têm mais dificuldades que os advogados, as defensoras públicas têm mais dificuldades que os defensores. Isto não é um problema de civilidade, isso é um problema de humanidade.
4: A posse do ministro Nunes Marques na presidência do TSE e do ministro André Mendonça na vice-presidência vai ser na próxima terça-feira, dia 12 de maio.
1: Desembargadora Margarete Costa toma posse administrativa como ministra do TST.
2: Ela será a 12ª mulher a ocupar o cargo. William Nascimento.
6: Margarete Costa já soma 36 anos de carreira na magistratura trabalhista. Ela será a 12ª mulher a ocupar o cargo desde que o tribunal foi instalado em setembro de 1976. A ministra iniciou a trajetória como juíza do trabalho na década de 1990. Em 2014, foi promovida a desembargadora no TRT-5 da Bahia, tendo inclusive atuado como desembargadora convocada no TST.
1: TRF2 mantém na Justiça Federal ação do MPF contra a Igreja Universal por assédio judicial a jornalista.
2: Com o novo resultado, a ação retorna à Justiça do Rio de Janeiro. Sabrine Menezes.
7: O caso começou em 2020, quando 144 ações praticamente idênticas foram ajuizadas por pastores da Igreja Universal do Reino de Deus em 19 estados contra o jornalista. A apuração do MPF identificou que as petições tinham um padrão e foram ajuizadas no mesmo período, indicando atuação coordenada para dificultar a defesa e sobrecarregar o judiciário. Para o TRF2, como o MPF é autor do caso, a competência é da Justiça Federal e não da Justiça Estadual. Na ação, o MPF pede a condenação da Universal ao pagamento de indenização mínima de R$5 milhões por danos morais coletivos, que deverão ser destinados a iniciativas de proteção à liberdade de imprensa.
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1: Boa noite.
2: E até amanhã.
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1: Eu sou Paula Groba.
2: E eu sou Ricardo Nakaoka.
1: E estes são os destaques de hoje do Jornal do Senado, que começa agora.
2: Nova lei endurece regras e combate fraudes no seguro defeso.
1: Comissão aprova proibição de ligações automáticas de telemarketing.
2: Projeto cria rede de proteção para trabalhadoras domésticas vítimas de violência.
1: Boa noite.
2: Boa noite.
1: A denúncia de agressões e tortura contra uma trabalhadora doméstica grávida no Maranhão acendeu um alerta sobre a violência sofrida por mulheres dentro do ambiente de trabalho.
2: Diante da repercussão do caso, chegou ao Senado um projeto que cria uma rede nacional de proteção para trabalhadoras domésticas vítimas de abusos e maus tratos. Repórter Alexandre Campos.
3: Pela proposta, o atendimento deverá ser integrado e respeitar o tempo, a vontade e as decisões da vítima de violência doméstica. Segurança da pessoa agredida, descrição, linguagem acessível e respeitosa também deverão ser observadas pelos agentes da rede de acolhimento. Por outro lado, serão vedadas condutas que revitimizem a pessoa agredida, discriminação ou preconceito contra ela, demora na prestação de apoio e pedidos desnecessários de relato do ocorrido. A autora do projeto, a senadora doutora Eudócia, do PSDB de Alagoas, afirmou que a ausência de um protocolo nacional pode comprometer a segurança e proteção das vítimas de violência doméstica.
4: O protocolo contribuirá para aumentar as denúncias de violência contra as mulheres que se sentirão amparadas pela lei e encorajadas a procurar ajuda.
3: O projeto ainda prevê indicadores de avaliação para apurar a qualidade do atendimento. Em caso de descumprimento do protocolo, tanto o órgão como o agente responsável estarão sujeitos à sanção.
1: E o programa Antes que Aconteça, de prevenção à violência doméstica e ao feminicídio, apresentado pela senadora Daniela Ribeiro, virou lei.
2: A iniciativa soma ações de educação, acolhimento às vítimas e vigilância aos agressores. Repórter Raíssa Abreu.
5: A iniciativa da senadora Daniela Ribeiro, do PP da Paraíba, prevê ações educativas, estruturas de apoio às vítimas em instituições públicas e privadas e medidas de proteção, como o uso da inteligência artificial para monitorar agressores. Durante a votação da proposta em plenário, a senadora destacou a formação de defensoras populares, capacitadas para evitarem os casos de violência.
6: Não precisa mais a história de briga de marido e mulher, ninguém meter a colher, não. Todo mundo mete a colher sim. E isso é para salvar vidas. Quando vê ali aquela mulher disse assim, não, mas eu não quero denunciar porque é o pai dos meus filhos. A gente sabe que tem todas essas dificuldades. Mas aí, essa defensora popular tem a condição de fazer a denúncia.
5: Também estão previstas ações de recuperação e reeducação de agressores, como as rodas de conversa.
1: Em meio ao aumento de denúncias de fraudes em benefícios sociais, o governo federal endureceu as regras para a concessão do seguro defeso, pago a pescadores artesanais durante o período em que a pesca é proibida.
2: A nova lei, sancionada pelo presidente Lula, cria mecanismos mais rigorosos de controle e prevê punições mais severas para irregularidades. Os detalhes com o repórter Henrique Nascimento.
7: A nova lei do seguro defeso cria exigências como identificação biométrica e inscrição no cadastro único para pescadores artesanais terem acesso ao benefício. O texto também autoriza o pagamento de parcelas pendentes de anos anteriores, desde que os pedidos tenham sido feitos dentro do prazo legal. Durante a votação no Senado, parlamentares divergiram sobre os mecanismos de controle previstos na proposta. O senador Rogério Marinho, do PL do Rio Grande do Norte, criticou pontos do texto e afirmou que as mudanças poderiam facilitar irregularidades.
8: O governo do PT disse, olha, nós queremos evitar os furos, queremos evitar os ralos, queremos evitar a corrupção, porque a CGU identificou os problemas. Aí o relatório vem na contramão.
7: Já o relator da proposta, senador Beto Faro, do PT do Pará, rebateu as críticas e afirmou que a lei amplia as punições para fraudes.
9: Não é verdade que aqui se afrouxa qualquer questão, muito pelo contrário, é mais punição, inclusive. As entidades, elas são chamadas a colaborar com o governo.
7: A nova legislação também amplia a transparência do programa e cria regras de atualização cadastral dos pescadores.
1: E o Congresso Nacional vai analisar duas medidas provisórias editadas pelo governo federal que destinam até 14,5 bilhões de reais para o financiamento de caminhões, ônibus e micro-ônibus. O objetivo é reduzir os impactos econômicos dos conflitos no Oriente Médio e renovar a frota rodoviária do país.
2: Outra medida abre crédito extraordinário de 17 bilhões de reais para ampliar o acesso ao crédito. Transportadores autônomos, cooperativas e empresas do setor poderão contratar o financiamento até o dia 28 de agosto.
1: Ligações automáticas que interrompem o trabalho, o descanso e até o sono dos brasileiros podem estar com os dias contados. A Comissão de Ciência e Tecnologia do Senado aprovou um projeto que proíbe chamadas de telemarketing feitas por robôs sem qualquer atendimento humano.
2: Pelo texto, o uso de ligações automatizadas só será permitido para confirmação de uma compra ou contrato feitos anteriormente em outro canal de venda. Repórter Rodrigo Rezende.
10: Se você tem um celular, é muito provável que já se cansou de receber dezenas, às vezes centenas de ligações de números desconhecidos com mensagens automáticas oferecendo produtos dos mais diversos, de planos de academia a empréstimos consignados. Muita gente nem atende mais o telefone por causa disso. A Comissão de Ciência e Tecnologia do Senado aprovou um projeto do senador Ciro Nogueira, do Progressistas do Piauí, que proíbe ações de telemarketing para venda ou adesão de produtos sem que haja intervenção humana. Ou seja, ficariam vedadas as abordagens telefônicas automáticas com os chamados robôs. O relator da proposta, senador Hamilton Mourão, do Republicanos do Rio Grande do Sul, afirmou que os consumidores estão cansados do excesso de ligações automatizadas.
11: Hoje, volta e meia, a gente recebe uma sequência de ligações que são efetivamente ligações feitas por robôs. E esse projeto vem exatamente para impedir que essas coisas continuem a acontecer.
10: Mourão acatou uma emenda que prevê que o uso de ligações automatizadas só será permitido para confirmação de uma compra ou contrato feitos anteriormente em outro canal de venda, um processo conhecido como dupla checagem. A proposta segue agora para análise da Câmara dos Deputados.
1: Em muitas regiões do Brasil, fazer uma ligação ou acessar a internet ainda é um desafio diário. Para tentar mudar essa realidade, a Comissão de Ciência e Tecnologia aprovou um projeto que amplia a cobertura de celular e internet em áreas de difícil acesso.
2: A proposta ainda passará por uma segunda votação antes de seguir para a Câmara dos Deputados. Repórter Márcio Maturana.
12: Operadoras de celular e de internet podem ter que assumir compromisso de abrangência na cobertura para atender a regiões de difícil acesso ou menos atraentes economicamente. Um projeto aprovado em primeiro turno na Comissão de Ciência e Tecnologia previa essa obrigação apenas em áreas rurais, mas a delimitação foi retirada pelo relator, o senador Hamilton Mourão, do Republicanos do Rio Grande do Sul.
13: Entendemos que a lei não deve delimitar uma destinação específica para os recursos oriundos dos leilões de radiofrequência, como no caso o atendimento de áreas rurais. Isso porque a tecnologia é dinâmica e o objetivo de cobertura do campo pode ser alcançado sem uma amarra legal que pode engessar a aplicação dos investimentos.
12: Pelo texto, os compromissos das empresas associadas à exploração das faixas de frequência de celular e internet devem representar pelo menos 90% do valor mínimo da licitação. Esse projeto agora aguarda uma segunda votação na própria Comissão de Ciência e Tecnologia antes de seguir para a Câmara dos Deputados.
1: O presidente do Senado, Davi Alcolumbre, anunciou o lançamento do site História do Senado. O portal já está disponível e reúne fatos marcantes da instituição. A iniciativa celebra os 200 anos do marco inicial do Parlamento Brasileiro, quando foi instalada a Assembleia Geral Legislativa em 1826.
2: Alcolumbre destacou que o especial Senado 200 Anos inclui 8 documentários sobre momentos importantes da atuação da Casa. O site também reúne análises das constituições brasileiras, registros de posses presidenciais e textos sobre a participação do Senado em temas fundamentais, como relações internacionais, meio ambiente, direitos humanos, cultura e patrimônio. Para o presidente do Congresso Nacional, a iniciativa amplia o acesso da sociedade às informações ao oferecer conteúdo amplo e organizado.
14: Ao celebrar o bicentenário, o Senado Federal reafirma o seu compromisso com a memória, a democracia e o conhecimento histórico. O site foi concebido como espaço público acessível a pesquisadores, estudantes e cidadãos interessados no papel do Parlamento na formação do Estado brasileiro.
2: Com edição de Paula Groba e trabalhos técnicos de João Lira, o Jornal do Senado fica por aqui. Acompanhe agora as notícias da Câmara dos Deputados. Boa noite.
1: Boa noite e até amanhã.
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16: Aumenta a pena para assassinato e lesão de agentes públicos de segurança.
17: Câmara estabelece medidas para evitar acidentes com animais silvestres.
16: Parlamentares aprovam política para exploração de minerais estratégicos.
18: Boa noite.
17: Câmara aprova projeto que cria a Política Nacional de Produção e Beneficiamento de Minerais Considerados Estratégicos. O repórter Antônio Vital acompanhou a votação.
18: A Câmara dos Deputados aprovou o projeto que cria uma Política Nacional para Exploração e Beneficiamento de Minerais Críticos e Estratégicos, fundamentais para a fabricação de equipamentos de informática, para fornecimento de energia e defesa nacional. São exemplos de minerais estratégicos o lítio, cobalto, nióbio e terras raras, usados na fabricação de baterias, painéis solares e equipamentos eletrônicos. O projeto original foi apresentado pelo deputado Zé Silva, do União de Minas Gerais. E o texto final, elaborado pelo relator, deputado Arnaldo Jardim, do Cidadania de São Paulo, contempla também sugestões previstas em outras 14 propostas sobre o assunto. O projeto prevê incentivos para empresas do setor e a ideia é estimular produtos industrializados no Brasil, com possibilidade, inclusive, de tributação sobre a exportação de minério bruto. A proposta também prevê a criação de um fundo garantidor de natureza privada, com recursos totais de R$5 bilhões, dos quais 2 bilhões serão aportados pelo governo federal para ajudar no financiamento das empresas. Outra fonte de recursos serão títulos emitidos no mercado. As empresas beneficiadas com incentivos fiscais terão que aplicar pelo prazo de 6 anos, no mínimo 0,3% de sua receita operacional bruta em projetos de pesquisa, desenvolvimento e inovação e outros 0,2% no fundo garantidor. Para isso, os projetos terão que ser aprovados por um conselho, batizado de Conselho Nacional para a Industrialização de Minerais Críticos e Estratégicos. O conselho terá representantes do governo, das empresas, de universidades, de estados e municípios. O conselho foi criticado pelo deputado Gilson Marques, do Novo de Santa Catarina, que defendeu mais liberdade para as empresas, inclusive estrangeiras, investirem no Brasil.
19: Não tem que ter crédito fiscal direcionado ou regime especial complexo. Tem que ter redução geral da carga e não o contrário. Tem que evitar escolher os vencedores. Tem que ser livre a entrada de investimento externo e sem restrições de controle societário. A liberdade de exportação tem que ter uma ausência de obrigação de beneficiamento no Brasil.
18: A proposta original do governo previa a criação de uma estatal chamada Terrabras, com monopólio sobre a exploração de minerais críticos em regime de partilha, em que apenas o excedente da produção fica a cargo de empresas privadas. A criação de um conselho com poder de aprovar os projetos, com maioria de representantes do governo, acabou sendo aceita para permitir a aprovação. Para o deputado Bongás, do PT do Rio Grande do Sul, ter uma política definida em lei é melhor que nada.
20: Então o avanço de hoje é nós termos uma legislação que permita esse regulamento, que cria o fundo, que tem um conselho, que tem um comitê. Essa nós vamos votar sabendo que o debate sobre a soberania vai mais longe. E para isso, inclusive, nós temos que ter outra correlação nesse Congresso para a gente poder ter um dia uma Terrabras para administrar os bens.
18: Já deputados da bancada governista criticaram o projeto por não impor limites a empresas estrangeiras em um setor considerado estratégico. Foi o que disse a deputada Jandira Fegali, do PCdoB do Rio de Janeiro.
21: Mesmo que o texto tenha todas as expressões de defesa da soberania, que cria um conselho com vários poderes para, inclusive, determinar quem deve ou não deve estar dentro do Brasil. Mas se a lei não regula, não dá limites, não estabelece percentuais, qual é o limite do capital estrangeiro, se é que ele deve existir nessa intervenção em área tão estratégica, nós não estamos, de fato, fazendo a defesa da soberania nacional.
18: O projeto também prevê incentivos para a chamada mineração urbana, que é a obtenção de minerais críticos a partir do desmonte de produtos industrializados, como televisores, computadores e baterias. O relator Arnaldo Jardim disse que a proposta garante soberania nacional e estimula o beneficiamento no país.
22: O Brasil não pode ser mero exportador de commodities minerais. Deve ter estratégia, política, determinação de agregar valor, fazer o seu beneficiamento, fazer a transformação e usar isso, que é um atributo nosso geológico, como um instrumento claro de desenvolvimento.
18: O projeto que cria uma política nacional para exploração e beneficiamento de minerais críticos e estratégicos seguiu para análise do Senado. Da Rádio Câmara de Brasília, Antônio Vital.
15: Economia.
16: Welter, do PT do Paraná, comemora o lançamento do programa Desenrola 2.0 como medida para aliviar o endividamento das famílias. O deputado explica que a iniciativa prevê renegociação de dívidas com redução de juros, beneficiando milhões de trabalhadores.
17: Welter acrescenta que o programa busca enfrentar problemas como o alto custo do crédito, além do impacto das apostas e do consumo facilitado. Para ele, a medida deve contribuir para reorganizar a vida financeira das famílias e reduzir o peso das dívidas no orçamento doméstico.
15: Trabalho.
16: André Janones, da Rede de Minas Gerais, pede aprovação imediata da proposta de emenda que acaba com a escala 6x1. Ele critica atrasos e a instauração de uma comissão que, segundo ele, foi criada para ouvir apenas empresários, demonstrando tratamento desigual entre patrões e empregados.
17: André Janones reclama da falta de consultas a trabalhadores na concessão de benefícios fiscais e rejeita a proposta de compensação financeira do governo a empresas com o fim da jornada 6x1. Segundo ele, a população cobra mudanças e o cenário eleitoral aumenta a pressão sobre os parlamentares.
16: Patrus Ananias, do PT de Minas Gerais, defende o fim da escala 6x1, argumentando que o tema ganha relevância no contexto do Dia do Trabalho. Ele apela à sensibilidade social, humana e espiritual dos parlamentares para a aprovação da matéria e por mais qualidade de vida aos trabalhadores.
17: Patrus Ananias destaca sua experiência pessoal na defesa dos direitos trabalhistas e reforça que a jornada de 40 horas semanais, sem corte salarial, amplia o tempo para família, fé e lazer. Ele disse ainda que trabalhadores brasileiros ganham menos, tornando urgente a aprovação da proposta.
16: Silvio Antônio, do PL do Maranhão, apela ao governo federal para atender as reivindicações dos servidores técnico-administrativos das universidades federais em greve desde fevereiro deste ano. Segundo ele, a paralisação envolve 37 entidades e afeta o funcionamento das instituições.
17: Silvio Antônio alerta também para cortes em importações do Conselho Nacional de Desenvolvimento Científico e Tecnológico, o CNPq, comprometendo pesquisas científicas e projetos ligados às universidades federais. Ele pede medidas urgentes para garantir atividades acadêmicas e o desenvolvimento científico nacional.
15: Desenvolvimento regional.
16: Paulo Pimenta, do PT do Rio Grande do Sul, destaca a atuação do governo federal na reconstrução do estado após as enchentes de 2024. O deputado afirma que a resposta à tragédia envolveu mais de 111 bilhões de reais com ações coordenadas por 18 ministérios.
17: Paulo Pimenta informa que famílias, empresas e produtores rurais receberão apoio para retomar suas atividades. Ele cita recursos para moradias, infraestrutura, escolas, unidades de saúde e para a renegociação da dívida estadual.
16: Ícaro de Valmir, do Republicanos de Sergipe, denuncia a falta de água em Aracaju e em municípios do interior após a concessão do serviço à iniciativa privada. O deputado afirma que a crise obriga moradores, hotéis e restaurantes a depender de caminhões-pipa para o abastecimento.
17: Ícaro de Valmir cobra do governo de Sergipe providências para normalizar o fornecimento de água. Ele critica a omissão do executivo estadual diante do problema e relata que famílias chegam a buscar água em locais impróprios.
16: Paulo Marinho Júnior, do PL, denuncia a precariedade da segurança pública e a má qualidade do atendimento médico no município de Caxias, no Maranhão. O parlamentar relata que a cidade enfrenta uma grave onda de violência marcada por homicídios e apreensões de grandes quantidades de entorpecentes.
17: No setor da saúde, Paulo Marinho Júnior relata a falta de leitos para crianças e o descredenciamento de uma clínica do SUS devido à perseguição política. Ele argumenta que o descaso administrativo e a inação dos órgãos fiscalizadores agravam a situação dos habitantes.
15: Transportes.
16: Átila Lins, do PSD do Amazonas, comemora a decisão da Justiça Federal que permite a continuidade das obras da BR-319. Segundo o deputado, a medida responde à ação movida pelo governo federal com apoio da bancada amazonense no Congresso.
17: Átila Lins sustenta que a rodovia, especialmente em seu trecho do meio, é estratégica para acabar com o isolamento do estado e garantir o desenvolvimento regional.
16: Marina Silva, da Rede de São Paulo, contesta acusações de que pessoas do seu círculo familiar estariam envolvidas em processo que pede a suspensão temporária de editais para as obras na BR-319, que liga Manaus a Porto Velho. A deputada diz que informação divulgada no Senado é falsa.
17: Marina Silva defende que o debate sobre a BR-319 ocorra com informações corretas, sem ataques pessoais e com o devido cuidado ambiental, social e cultural que a região amazônica exige.
15: Meio ambiente.
16: Câmara aprova medidas para evitar acidentes com animais silvestres em rodovias. O repórter Marcelo Lacher nos conta como deve funcionar.
0: O plenário da Câmara aprovou o projeto que estabelece medidas para reduzir acidentes com animais silvestres, principalmente atropelamentos em estradas, rodovias e ferrovias. Pelo texto aprovado, estudos ambientais obrigatórios para obras e ampliação de rodovias e ferrovias deverão prever medidas para evitar atropelamentos. Com base nesses estudos, os órgãos responsáveis poderão exigir, por exemplo, a instalação de estruturas que facilitem a travessia dos animais, como passagens aéreas e subterrâneas, cercas, sinalização e redutores de velocidade. O projeto também determina que órgãos públicos e concessionárias que administram rodovias façam o monitoramento das áreas com mais acidentes. A proposta também cria um Cadastro Nacional de Acidentes com Animais Silvestres, que reunirá informações sobre ocorrências em todo o país. Esses dados deverão ser públicos e usados para orientar políticas de prevenção e melhorar a segurança nas estradas. As regras também passam a valer para estradas e ferrovias já existentes, que deverão se adaptar às novas exigências. No caso de concessões, essa adequação deverá respeitar o equilíbrio financeiro dos contratos já existentes. Relatora da proposta, a deputada Dula Salabeste, do PSOL de Minas Gerais, argumentou que o projeto ajuda a reduzir acidentes, protege a biodiversidade e melhora a segurança nas vias. Segundo ela, a medida organiza ações que hoje são adotadas de forma isolada e cria uma política mais estruturada para enfrentar o problema.
3: Para quem não sabe, no Brasil, a cada segundo, 15 animais silvestres são atropelados nas nossas rodovias. São mortos no Brasil por ano 500 milhões de animais em nossas rodovias. E aí vivemos essa contradição. Temos a maior biodiversidade, mas somos também o país que mais atropela animais em rodovias.
0: O projeto que estabelece medidas para evitar atropelamento de animais silvestres em estradas, rodovias e ferrovias seguiu para análise do Senado. Da Rádio Câmara de Brasília, com informações de Daniele Lessa, Marcelo Larcher.
4: O concurso Eu e a Lei, da Rádio Câmara e do Plenarinho, já é uma tradição, mas também não para de inovar.
16: Nos 200 anos da Câmara dos Deputados, a novidade é uma edição voltada para professores. O desafio é produzir uma videoaula com 5 a 10 minutos de duração sobre o papel do Parlamento na história do Brasil e sobre a importância do patrimônio histórico e cultural do país.
4: Em tempos de fake news e de desinformação, a ideia é incentivar a pesquisa em fontes primárias, como Arquivo Histórico da Câmara dos Deputados.
16: As obras devem estar prontas até o dia 15 de junho. Mais informações em cd.leg.br/eu-e-a-lei.
4: Ah, e o concurso tradicional voltado para crianças e adolescentes continua de pé. O edital está na página, mas as inscrições só abrem em julho.
15: Direitos Humanos.
23: Raymond, do PT do Rio de Janeiro, relatou na Comissão de Administração e Serviço Público projeto que cria cotas para a contratação de pessoas com síndrome de Down em empresas públicas. O parlamentar considera que a medida garante inclusão e reconhece a capacidade produtiva desse segmento.
24: É um projeto riquíssimo. Ele diz que as empresas públicas de administração direta e indireta têm que ter uma cota de contratação das pessoas com síndrome de Down. Olha que coisa maravilhosa. É o projeto de inclusão para que essas pessoas com síndrome de Down sejam, de fato, reconhecidas como pessoas que trabalham, que podem trabalhar.
16: O projeto relatado por Raymond aponta que a inserção das pessoas com síndrome de Down no mercado de trabalho favorece o desenvolvimento das interações sociais e mentais do segmento. Hoje, segundo o IBGE, há cerca de 300 mil brasileiros nesta condição.
23: Padre João, do PT de Minas Gerais, registra a realização de mais uma Assembleia Geral dos Bispos do Brasil, organizada pela CNBB. O parlamentar reforça as denúncias feitas pela entidade contra a violência às mulheres, as guerras e os ataques às religiões.
16: De acordo com o padre João, os bispos criticaram a negação de territórios aos povos indígenas e o avanço do agronegócio sobre essas terras. Ele pede que dioceses e paróquias ampliem a divulgação das pautas sociais apresentadas pela CNBB.
15: Segurança Pública.
23: Câmara aprova aumento de penas para homicídios contra guardas portuários, policiais legislativos e agentes de segurança privada. O repórter Antônio Vital acompanhou a votação.
18: O plenário da Câmara aprovou o projeto que considera crime hediondo o assassinato de guardas municipais, agentes socioeducativos, agentes da guarda portuária, integrantes do sistema prisional, policiais legislativos e agentes de segurança privada. Isso no caso em que os crimes tiverem relação com a atividade dos agentes. Com isso, o homicídio praticado contra integrantes dessas categorias passa a ter pena de até 40 anos de prisão, no lugar da pena máxima atual de 30 anos. Hoje, a legislação já prevê aumento de penas para crimes praticados contra policiais, promotores, juízes e oficiais de justiça. A proposta também prevê aumento de penas para lesão corporal praticada contra guardas municipais, agentes socioeducativos, agentes de guarda portuária, integrantes do sistema prisional, policiais legislativos e agentes de segurança privada. Nesses casos, lesões corporais gravíssimas e lesões corporais seguidas de morte também serão consideradas crimes hediondos, com penas que podem aumentar em 2/3. Além disso, os condenados têm que cumprir a maior parte da pena na cadeia, sem direito a benefícios como regime aberto ou semiaberto. O aumento de penas nesses casos valem para casos de crimes cometidos em função da atividade desempenhada pelo policial. E os agravantes serão aplicados também se as vítimas forem cônjuge, companheiro ou parente e até terceiro grau da vítima. O projeto foi uma sugestão do Conselho Nacional de Segurança Privada à Comissão de Segurança Pública e Combate ao Crime Organizado da Câmara. No plenário, o relator foi o deputado delegado da Cunha, do União de São Paulo. Ele argumentou que agentes de segurança privada são vítimas de homicídio e lesão corporal por vingança. O relator defendeu penas maiores para assassinos de policiais como maneira de desestimular esse tipo de crime.
5: Os policiais são executados em razão de serem policiais. O criminoso descobre que se trata de um policial e, para ser premiado no crime organizado, ele executa aquele policial. Hoje, a pena do crime funcional era de apenas pena mínima de 12 anos e máxima de 30. Uma pena que não garante o repúdio verdadeiro que se deve ter contra o homicídio contra um policial.
18: O projeto, que considera crime hediondo o assassinato de guardas municipais, agentes socioeducativos, agentes de segurança portuária, integrantes do sistema prisional, policiais legislativos e agentes de segurança privada, seguiu para análise do Senado. Da Rádio Câmara de Brasília, Antônio Vital.
15: Justiça.
16: Júlio Lopes, do PP do Rio de Janeiro, presidente da comissão externa voltada ao combate à pirataria e à agenda do Brasil Legal, anuncia uma aliança nacional contra a falsificação e venda de produtos que violam direitos de propriedade intelectual e prejudicam consumidores.
6: Um pacto de que aquelas plataformas, pessoas que estão promovendo a pirataria, sejam notificadas pela comissão que eu tenho a honra de presidir, a Comissão do Brasil Legal, e a partir de 10 dias de notificação, sejam então multadas pelo PROCON do Brasil como veiculadores, como promotores de pirataria. Isso é crime. Na reincidência dessas multas, a Comissão do Brasil Legal, junto com a CBF e junto com as maiores marcas esportivas do Brasil e do mundo, vão qualificar essas instituições, pessoas ou promoters como não qualificadas à veiculação dos seus produtos.
23: De acordo com o parlamentar, o prejuízo com a pirataria saltou de 4 bilhões para 500 bilhões de reais em 20 anos. Júlio Lopes espera que a pressão sobre a reputação de divulgadores de falsificações sirva para frear o crime no país.
16: Termina agora o Jornal Câmara dos Deputados, com trabalhos técnicos de Wellington Teles e apresentação de Luciana Vieira e Val Monteiro. Boa noite.
23: A Voz do Brasil está de volta amanhã. Uma boa noite para você.
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0: aqui é Simone e eu quero pedir a música do Backstreet Boys, Everybody.
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0: Banda Mix, aquele momento da noite em que a nostalgia bate, as lembranças aparecem e os clássicos tomam conta da programação. Então cola com a gente, aumenta o som e embarca nessa viagem no tempo. 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

Too Little Too Late aqui no baú da Mix pra gente matar a saudade. 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

0: na programação da Mix. 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O baú não acabou não, continua com a Vanessa Carlton.
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0: o baú de hoje, valeu todo mundo que participou. 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Adriano Errans. Final do fone 3237. Adriano, parabéns, hein? Aguarde que a equipe da Mix vai entrar em contato contigo pra você retirar o seu fone de ouvido, Aiva.
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0: Mix 11 e 4, excelente fim de noite pra você de quinta-feira, tudo certo por aí, tamo de volta aqui na Mix. A partir de agora tem o Mix Acústico, aquela trilha sonora perfeita pra você ficar relax no seu fim de noite.
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1: Mix 1124, John Legend, All of Me, fechando aqui o Mix Acústico de hoje.
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0: 11h43, Pearl Jam, Soldier of Love, aqui na programação da Mix, já meia-noite no Breaks.
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0: 11h59, você ouviu Guns N' Roses aqui na programação da Mix, com Sunshine Don't Have You na programação. Agora se liga aí, meia-noite em ponto, a gente vai fazer o intervalo comercial e na volta tem No Break aqui na Mix.
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0: Mix Meia Noite 2 está no ar, o No Break. A gente abre com Michael Jackson.
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0: Frank Messi aqui na programação da Mix No Break rolando, 2 horas de música direto, sem nenhum intervalo comercial, aqui pela rede Mix de rádio para todo o país. 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

0: edição do No Break Justin Bieber, Yumi. Amanhã tem mais na programação da Mix, é só ficar ligado, ligada.
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0: que é Simone e eu quero pedir a música do Backstreet Boys, Everybody.
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0: Mix, e agora a gente dá aquela turbinada na programação. Se prepara pra curtir mais um Super Mix. Só tem música legal, então aumenta o som pra curtir. Vamos lá.
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Mix, tá rolando uma atrás da outra aqui na nossa programação. É o Super Mix. Agora, você tá pensando que acabou? Acabou não, tem mais. 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
3: A Mix conversou com a Isa e nesse bate-papo a cantora acabou revelando um pouco mais sobre a história da música Dona de Mim. A Isa contou que ela sente que essa música é como se fosse dela, embora não tenha sido escrita por ela. Pois é, aliás, o sucesso Dona de Mim foi escrito por um homem e que estava passando inclusive por um momento de depressão. Dona de Mim, segundo a Isa, é uma das músicas mais importantes da carreira dela.

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0: Olá, muito bom dia pra você. São 6:05, mais uma manhã e mais um JMix no ar. Estamos ao vivo, vamos juntos até as 8 horas da manhã. Informação, notícia, prestação de serviço, tudo pra você começar mais um dia, mais uma manhã muito bem informado. Hoje é sexta-feira, 8 de maio, e a gente vai te atualizar sobre as novidades do esporte, trazer os resultados Sul-Americana, Libertadores e também trazer as expectativas dos jogos do Brasileirão pra esse final de semana. Bom dia, Rafa.
2: Bom dia, Zaldinha, bom dia a todos os nossos ouvintes, e hoje é sexta-feira e a gente, claro, né, vai ter um bate-papo super importante com o Sesc Santos. O pessoal vai trazer aqui as novidades, então a gente vai falar bastante a respeito do que você pode fazer nos próximos dias, e a gente vai conversar com o Marcelo Cofani e o José Oswaldo Teixeira, que são técnicos de programação do Sesc Santos.
0: E hoje também a gente recebe aqui a editora do portal VTV News, a Rosa Santos, para bater um papo de novo com a gente, falar aqui da programação do final de semana, dar dicas também de filmes, séries e muita coisa. 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
2: 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Nesse momento, aproveitando de ao vivo, né, a gente sempre traz aqui as informações, a gente está com 26 graus e está um vento bem quente na rua para você que está começando o dia, e hoje a máxima chega a 32 graus, daqui a pouco a gente conta mais.
0: 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Vamos começar do jeito que a gente gosta, nosso Bom Dia da Mix.
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2: Nosso Bom Dia da Mix sempre com uma história de empatia, uma história importante. Hoje a gente conta a respeito de um menino, né, que ele acabou tendo ali uma perspicácia com apenas 5 anos e sempre, claro, pensa nos outros, segundo o que disse a mãe dele. Ele estava numa festa e o que acontece? Ele estava ali se divertindo e tudo mais, só que ele percebeu que tinha um cachorro do lado de fora. E esse cachorro, ele é bem magrinho e tudo mais, e chamou a atenção do Leozinho, que é um menino de 5 anos. E aí os convidados começaram a perceber que ele, que sempre é muito ativo, ficava olhando para fora, olhando para fora. O que que ele fazia? Ele pegava o resto dos pratinhos das pessoas e ali olhava para um lado, olhava para o outro e ia até o cãozinho para entregar para ele. Claro, né? O cãozinho fez a festa. E é muito importante a gente contar essa história porque a mãe diz que ficou muito orgulhosa. A Flávia diz que pegou o celular, começou a gravar o vídeo ali quando percebeu o que o menino estava fazendo. Ela postou nas redes e recebeu os melhores comentários. E um detalhe, ele sonha em ser veterinário. Alguém duvida que ele já tem aptidão para coisa? E o interessante é que justamente quando a gente fala de histórias, principalmente aqui no Bom Dia da Mix, a gente sabe que muitas vezes as redes sociais são utilizadas para o bem, porque divulgando essas ações, essas atitudes, a gente também espera poder inspirar outras pessoas a fazerem o mesmo.
0: Agora são 6:09, bom dia para você.
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0: Fazer as notícias internacionais e, claro, né, unindo aqui as notícias do Brasil junto, o presidente Lula esteve ontem nos Estados Unidos com o presidente Donald Trump em uma reunião na Casa Branca. A reunião durou cerca de 3 horas e foi classificada por ambos os líderes como positiva. Logo após o encontro, o Donald Trump usou suas redes sociais para dizer que a reunião foi boa e também elogiou o presidente Lula, dizendo que ele é muito dinâmico. Já o presidente Lula deu mais detalhes sobre essa reunião durante uma coletiva coletiva de imprensa e, de acordo com eles também, os novos encontros devem acontecer em breve. O presidente Lula deu alguns pontos que entraram nessa pauta, como a relação entre o Brasil e os Estados Unidos. Também as terras raras, falaram sobre guerras, mudanças no Conselho de Segurança da ONU e também fizeram umas brincadeiras sobre a Copa. Por outro lado, o presidente também afirmou que não foram discutidos a classificação das facções brasileiras com os grupos terroristas e os ataques norte-americanos também ao PIX. Alguns pontos foram interessantes. Essa reunião teve mais o foco e a retomada do fortalecimento entre as duas nações. E o presidente disse que os Estados Unidos veem o Brasil como um parceiro muito importante. Ainda de acordo com o presidente brasileiro, há interesse mútuo em ampliar a parceria, sobretudo nas áreas econômicas e comerciais. Afirmou também que os Estados Unidos teriam dado menos atenção à América Latina nos últimos anos, o que resultou em um avanço da China na região. E o presidente disse que defendeu uma relação baseada no diálogo e também no multilateralismo em oposição a políticas unilaterais. E, de acordo com ele, o Brasil está aberto a negociar com diferentes parceiros sem restrições, desde que sejam respeitadas as soberanias e também os interesses nacionais. O presidente ainda afirmou que propôs a criação de um grupo de trabalho bilateral para tratar de impasses comerciais e isso que envolve também tarifas, importações e propostas que devem ser apresentadas nos próximos 30 dias. Lembrou também da declaração que saiu otimista do encontro e avaliou que há espaço para avanços. De acordo com os presidentes, muita disposição para manter esse diálogo e novas reuniões devem acontecer. Bom, o presidente Lula, abre aspas para ele, disse: eu saio muito satisfeito da reunião, acho que foi uma reunião importante para o Brasil e importante para os Estados Unidos também. Fecha aspas para o presidente Lula. São 6:12. Bom dia para você.
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2: Ainda falando desse assunto, agora tem o pós-reunião. A gente sabe que não adianta só se reunir, conversar e ficar no blá, blá, blá. Tem que ter ação efetiva. E é por isso, né, que o presidente Lula afirmou que depois dessa reunião com o Donald Trump, os dois governos vão fechar uma proposta para resolver um impasse a respeito do tarifaço. E também uma investigação comercial aberta pelos norte-americanos contra o Brasil. O objetivo é que a proposta seja levada aos dois líderes em 30 dias. Por isso, as equipes econômicas vão trabalhar a fundo nesse assunto. E o Brasil voltou a defender o encerramento da apuração aberta com base na seção 301 da Lei do Comércio dos Estados Unidos. O Lula declarou o seguinte: vamos colocar um grupo de trabalho, permitir que o Ministério da Indústria e Comércio, junto com o Ministro do Comércio americano, sentem e possam ali apresentar uma proposta para bater o martelo. Quem estiver errado vai ter que ceder. Se a gente tiver, vamos ter que ceder, disse o Lula, ali na sede da Embaixada do Brasil em Washington. Importante destacar justamente isso, porque o governo brasileiro não reconhece a legitimidade dos instrumentos unilaterais como a seção 3001, relacionada ali à argumentação justamente dessa questão do tarifaço. E a gente sabe também que esse encontro, como o Zaldinho trouxe há pouco, ele chamou muita atenção, inclusive ali da imprensa mundial, por conta justamente de algumas polêmicas que anteriormente haviam sido encontradas entre os dois países. A gente espera que agora, de fato, essa questão ela possa ser levada adiante, porque, inclusive, muitos pontos do que foi discutido, a gente espera também que haja uma ação efetiva, uma vez que tem ali esses encontros internacionais que o presidente Lula continuou mantendo nesse terceiro governo dele. Muito se governou lá fora, mas também tem que se governar aqui dentro.
0: 6:14, bom dia.
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0: A Câmara dos Deputados aprovou ontem a medida provisória 1327/2025, que é a medida provisória do bom condutor. Prevê renovação automática da CNH para motoristas sem histórico de multas nos últimos 12 meses. A proposta segue agora para o Senado. O texto de relatoria do Renan Filho, do MDB, foi aprovado pela comissão da Câmara ontem e mantém a obrigatoriedade do exame de aptidão física e também mental para os condutores, regra que havia sido retirada da versão enviada pelo governo federal ao Congresso. Esse benefício faz parte de um pacote de mudanças no Código de Trânsito Brasileiro e a proposta também segue que o motorista escolha entre a versão física ou a digital da CNH. Atualmente a carteira já pode ser acessada pelo celular, mas o texto reforça a possibilidade da emissão nos dois formatos. Ele afirmou que essas mudanças podem ajudar a modernizar o sistema de habilitação no Brasil e também reduzir custos para os condutores. Lembrando que em dezembro a Secretaria Nacional de Trânsito, a Senatran, estabeleceu um teto de R$ 180 para a soma de todos os exames. Então, agora com a renovação, como ela será feita de forma gratuita e digital para condutores que atendam aos requisitos e estejam cadastrados no Registro Nacional Positivo de Condutores, esse processo será realizado através do sistema do Senatran. Quando o documento vencer, a atualização será feita diretamente na base nacional e disponibilizada pelo aplicativo Carteira Digital de Trânsito. Importante a gente trazer, porque além dessa renovação de documento, os motoristas beneficiados vão receber o selo de bom condutor, que ficará visível no aplicativo como um reconhecimento pelo comportamento responsável no trânsito. Então, importante, porque esse benefício ele não vale para motoristas com 70 anos ou mais, já condutores a partir de 50 anos terão direito a apenas uma renovação automática.
2: Mais do que ter aí essa questão da renovação automática, é importante também que você sempre verifique, porque, por exemplo, se você tiver alguma multa na CNH do Brasil, você consegue verificar a situação lá da sua CNH, que é o aplicativo agora do governo, que substituiu o Carteira Nacional de Trânsito. Mas muitas vezes acontece de você levar multas que chegam muito tempo depois. Então, existem relatos, inclusive, de pessoas que às vezes não conseguiram uma renovação ou ali a questão do bom condutor por conta disso. Então, sempre verifique. Ou no seu banco, quando você vai ali licenciar o veículo, agora a gente está ainda no período de IPVA para quem optou pelo parcelamento 5 vezes, ou também nos Detrans estaduais.
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2: Agora a gente conta de uma notícia que a gente deu aqui ontem de manhã. Durante o JMix, estava rolando a quinta fase da Operação Compliance Zero, que apura irregularidades no Banco Master. E os investigadores afirmam que o senador Ciro Nogueira, presidente do PP, Partido Progressistas, recebeu propina para favorecer o banqueiro Daniel Vorcaro. A Polícia Federal esteve na casa do senador, num bairro nobre em Brasília, além ali de outras pessoas, inclusive o primo do Daniel Vorcaro foi preso. E nessa operação, o Ciro Nogueira, né, ele foi alvo justamente por conta de uma questão relacionada às investigações que apontam essa ligação dele com o Daniel Vorcaro. Lembrando que o Ciro Nogueira, ele foi ministro da Casa Civil do governo do ex-presidente Bolsonaro e hoje é uma das principais lideranças do Centrão no Congresso. O diretor da Polícia Federal, Andrei Rodrigues, diz que o presidente do Senado, Davi Alcolumbre, foi informado a respeito das medidas. A operação foi autorizada pelo ministro André Mendonça, relator do caso no STF, e também pela Procuradoria-Geral da República. Por conta disso, né, o Ciro Nogueira, que estava em casa, acompanhou a ação, teve ali o celular apreendido e US$ 27 mil em dinheiro vivo. O senador é o primeiro político alvo de um mandado de busca e apreensão no caso Master. Na decisão, que foi despachada antes da Operação Compliance Zero, na terça-feira, o André Mendonça afirma que os autos reúnem diversos elementos de prova, dentre os quais se destacam comprovantes bancários de transferências, registros de viagem e mensagens eletrônicas trocadas em tese entre integrantes da organização criminosa. Trata-se de elementos que indicam status de alegação à possível prática de atos de corrupção, operação de lavagem de dinheiro, ocultação patrimonial e também ali a continuidade delitiva. Claro que é uma questão que chamou muita atenção. A polícia também cumpriu mais 9 mandados de busca e apreensão e prisão em São Paulo, Minas Gerais e no Piauí. Em Teresina, os policiais estiveram em uma loja de motos que pertence ao senador. No mesmo endereço, tem uma outra empresa investigada que é administrada pelo irmão dele, o Raimundo Nogueira, que também foi alvo. E o empresário vai ser monitorado agora por tornozeleira eletrônica. Outro alvo da operação foi um funcionário do Ciro Nogueira. E o único preso foi o primo do Daniel Vorcaro, o Felipe Cansado Vorcaro, que estava ali na região metropolitana de Belo Horizonte. E a gente sabe, né, o quanto essa questão chama atenção justamente por conta ali da ligação de um político em ano eleitoral e de alguém que também, né, tem ali em relação à questão do Congresso e tudo mais. A defesa do senador disse, né, que não houve qualquer ilicitude nas condutas do parlamentar e ele está sendo defendido pelo escritório do advogado Antônio Carlos de Almeida, que é membro do Prerrogativas e também tem acompanhado, e a gente segue acompanhando todas essas investigações.
0: 6h20 agora, bom dia.
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0: Mas é uma informação importante, né? A Anvisa suspendeu a fabricação e também a comercialização, distribuição de alguns produtos da marca IP. De acordo com essa decisão, lava-louças, detergentes, né? Sabão líquido para roupas e desinfetantes terão de ser recolhidos e não poderão ser usados pelos consumidores. Medida que foi adotada após terem sido identificadas falhas graves na produção e vale para todos os lotes com numeração final 1. Esses itens foram fabricados pela empresa química Amparo, na unidade localizada na cidade de Amparo, informou a agência. E, de acordo com a Anvisa, essa decisão foi tomada a partir da avaliação técnica de risco sanitário. A empresa IP informou que, em novembro do ano passado, após uma análise interna que detectou a presença da bactéria que, em alguns lotes específicos de lava-louças líquidos, apareceu, né? A química Amparo anunciou o recolhimento voluntário e cauteloso desses lotes. Um comunicado também da IP foi divulgado no site da empresa com orientações aos consumidores sobre riscos e o uso desses produtos que podem causar à saúde, né? O que fazer caso alguém tenha os adquirido também. Então, são diversos produtos que são importantes, então você pode fazer essa análise, olhar e ver se é o lote 1 e também entrar no site oficial da empresa para acompanhar tudo que pode ser feito também. Agora são 6 horas e 21 minutos, lembrando você, hein? 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
2: Mix 625, estamos de volta com o nosso J-Mix. Você acompanha aí com imagens ali pelo YouTube, viu que está um belo amanhecer. E a gente, é claro, né, te atualiza da temperatura. Nesse momento a gente tem 26 graus e hoje a máxima vai ser 32 graus. Mas daqui a pouco a gente conta mais detalhes sobre a previsão do tempo, que também traz um alerta com toda essa massa de ar quente.
0: 6h25, bom dia para você.
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0: As informações importantes aqui a respeito do VLT, aliás, na próxima segunda-feira, dia 11, a operação começa integralmente, das 5h30 da manhã às 11h30 da noite, da linha Conselheiro Nébias Valongo, esse circuito do VLT, né, em Santos, e com isso o estacionamento dos veículos sobre os trilhos, como o presidente da CT, Fifi, esteve aqui essa semana com a gente, ele já trouxe, né, será proibido das 8 horas às 16 horas e será vetado 24 horas. Hoje ele é proibido nesse horário, mas será vetado 24 horas. De acordo com o Artesp, né, já começa na quinta-feira a distribuir os panfletos sobre essas novidades. Então, quem embarcar em uma das 12 estações da segunda linha do VLT vai continuar isento da tarifa de R$5,60. Dessa forma, assim que se instalarem as portas automáticas dos locais de embarque e desembarque também. Então, é uma providência que deverá ser concluída mais para o final do ano, de acordo com o superintendente de transportes coletivos da Artesp, o Felipe Freitas. Ele deu essa informação. Recomenda que passageiros usem o aplicativo da concessionária, na área BR Mobilidade, quando o chamado, né, o quanto tempo falta, e de acordo com ele, serve para acompanhar o intervalo de passagem também das composições, até para queixas ou elogios ao serviço também. Lembrando que o VLT hoje circula das 9 às 15 horas, né, no percurso de ida e volta dos trechos Conselheiro Nébias Valongo, e o estacionamento dos veículos sobre os trilhos, ele é permitido das 8 às 16. Porém, mesmo trafegando das 5h30 às 23h, por 18 horas, não será permitido estacionar em momento algum na linha férrea, o que é importante a gente trazer também. 6h27 agora, bom dia.
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2: A Quinta Vara Federal aqui de Santos determinou a aplicação de um regime processual mais rigoroso nas investigações que envolvem o MC Rian SP. Lembrando que foi daqui, né, que houve justamente o pedido para a prisão dele. E, segundo o juiz federal Roberto Lemos dos Santos Filho, a incidência imediata da lei antifacções vai ser aplicada no âmbito da Operação Narcofluxo. Essa medida atende um pedido da Polícia Federal e do Ministério Público Federal, que apresenta ali alguns indícios de que esse grupo investigado atua em apoio a organizações criminosas, como o Comando Vermelho e o PCC. O caso tramita em segredo de justiça e a defesa do MC Rian ainda não se manifestou. Mas um ponto importante, entre esses elementos que sustentam a decisão, o magistrado destacou a apreensão de uma joia de ouro na casa do MC e tem a gravada figura ali de um renomante narcotraficante internacional. Além disso, né, é importante destacar que a investigação aponta que ele seria o suposto agenciador do MC Black da Penha, que foi preso recentemente em Fortaleza por apologia ao Comando Vermelho nas músicas dele. Então, a gente sabe que esse tipo de notícia chamou bastante atenção, porque com a aplicação do Marco de Combate ao Crime Organizado, o processo agora ganha outros mecanismos para conferir, inclusive, maior celeridade, que é mais rapidez, e organização ali ao tempo, por conta da alta complexidade do caso.
0: 6h29, bom dia.
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0: Vamos trazer oportunidades. O Centro Público de Emprego e Trabalho de Santos tem 144 vagas abertas e é o quarto mutirão de empregos do ano. Vai acontecer na próxima quarta-feira. A gente já está trazendo aqui, já antecipado para você acompanhar. Vai ser no Resolve aqui, na Amador Bueno, 249, no centro, a partir das 9 horas da manhã. Para você concorrer, precisa retirar antecipadamente a carta de encaminhamento lá no Centro Público de Emprego e Trabalho. Fica dentro do Poupa Tempo, ali na João Pessoa, 246, no centro. Segunda a sexta-feira, das 9 da manhã às 17 horas, aos sábados tem também. Então, se você já quiser aproveitar hoje ou amanhã, né? Sábado amanhã, das 9 às 13, né? Então, isso vai até o dia 12 de maio. As entrevistas vão acontecer exclusivamente no dia do evento, então vai ter que ter apresentação das cartas também, que elas são limitadas, é bom a gente trazer aqui. Participação de 7 empresas parceiras que vão dar oportunidade ali para auxiliar de

0: limpeza, chefe de serviço de limpeza, diretor de logística, também encarregado de crédito, isso é para estágio, né? Operador de cobrança, vendedor de serviços, porteiro, operador de loja, também operador de caixa, estoquista, gerente, repositor de mercadorias, líder de setor, também tem balconista de açougue, atendente de padaria e atendente de setor de frios. Essa ação, ela integra o conjunto de iniciativas da Secretaria de Assuntos Portuários e Empregos, do Seport, e também ajuda, né, a facilitar a recolocação de profissionais e promover oportunidades também em diferentes setores da nossa economia local, como serviço, comércio, logística e atendimento também. Então, além dos mutirões, o centro vai manter atendimento permanente ao público, oferecendo também diariamente as vagas, né, atualizadas e os encaminhamentos também para processos seletivos e, claro, a orientação profissional, que é sempre muito importante. São 6h31 agora, bom dia.
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2: Uma informação importante a respeito de saúde, porque a Prefeitura de Guarujá vai promover amanhã a primeira edição da estratégia de vacinação no shopping. Essa ação acontece na loja 260 do Shopping La Plage, que fica ali na praia, na Avenida Marechal Deodoro da Fonseca, 885, nas Pitangueiras. Vai ser das 10 da manhã às 4 da tarde e estarão disponíveis vacinas como da gripe, também Covid, febre amarela, tétano, sarampo e hepatite B. A imunização é aberta a toda a população, mas é necessário apresentar um documento de identificação. A iniciativa foi definida justamente para ampliar a cobertura vacinal do município, levando ao local ali de grande circulação um serviço que é importante também no horário alternativo para facilitar o acesso das pessoas, que muitas vezes durante a semana não conseguem ir nas unidades de saúde por conta do trabalho. E por isso, né, a ideia é justamente fazer esse tipo de ação em outras vezes. A prefeitura destaca que levando a vacinação até as pessoas, espera também que elas tenham a consciência de que é muito importante participar e se imunizar. Afinal de contas, a gente sabe que as prefeituras têm oferecido a imunização e também precisam das pessoas estarem ali presentes. E ainda falando de saúde, essa semana também, hoje, vai acontecer às 10 horas da manhã uma palestra voltada à prevenção de acidentes domésticos com idosos. Vai ser no CAT, que é o Centro de Atendimento à Terceira Idade. É uma atividade de graça que vai ser conduzida pelo bombeiro Marcelo Amorim e terá um formato de palestra seguido de roda de conversa, permitindo a participação ativa do público. O encontro vai abordar situações comuns do dia a dia que representam riscos dentro de casa, como quedas por conta de tapetes, engasgos, pisos escorregadios, iluminação inadequada. Então, a ideia é justamente que as pessoas possam aprender um pouquinho a respeito dessa situação, que a gente sabe que é muito importante, porque ou as pessoas têm idosos em casa, ou conhecem alguém, ou são idosos, e isso está aberto para todas as pessoas que queiram aprender um pouco mais. Estudos indicam que 1 a cada 4 idosos sofre pelo menos uma queda por ano, isso aumenta significativamente com pessoas com mais de 80 anos, então é sempre bom ficar em alerta.
0: 6h33, bom dia.
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0: Domingo é Dia das Mães, e se você quiser adiantar um pouquinho, né, as comemorações, tendo um pouquinho no sábado, um pouco no domingo também, né, para comemorar em grande estilo, o Museu do Porto de Santos vai promover uma visita de barco pelo estuário aqui de Santos em uma edição especial do programa Passaporto. Essa visita embarcada vai acontecer no sábado agora, né, às 13 horas. Se você tem interesse, pode retirar o voucher diretamente no Museu do Porto entre hoje, sexta-feira, e amanhã, sábado. Para adquirir o ingresso, você precisa participar da visita guiada que é feita à instituição para promover o contato, né, com a história, memória e patrimônio cultural portuário. Ao todo, serão distribuídos 50 vouchers hoje, sexta-feira, e 60 amanhã, totalizando 110 vagas. É bom a gente informar também que não vai ser possível realizar a visita guiada em um dia e retirar o ingresso para o barco em outro. E lembrando também que menores de idade podem participar, mas precisam estar acompanhados pela mãe. Então, durante a navegação, os participantes vão poder conhecer de perto a dinâmica das operações e também a relevância estratégica do Porto de Santos para o comércio exterior brasileiro. Lembrando que não vai ter transporte disponibilizado até o local de embarque, né, na Ponta da Praia, portanto é necessário que os participantes providenciem esse deslocamento por conta própria. A edição especial do Passaporto Dia das Mães integra o calendário do Museu do Porto de Santos para reforçar o papel da instituição como um espaço de difusão cultural, que é muito importante mesmo. São 6h35 agora, muito bom dia para você.
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2: A gente vai falar um pouquinho da previsão do tempo, afinal de contas, a gente sabe que hoje está um dia atípico de outono, até porque as máximas vão chegar ali em 32 graus. Então é muito importante que as pessoas fiquem em alerta, porque a gente sabe o quanto essa questão também, ela muda bastante. Falando um pouquinho da temperatura voltada aqui para a nossa região, a Defesa Civil alertou, inclusive, as pessoas dessa mudança de tempo. A gente vai passar aqui algumas orientações. E esse alerta, ele serve justamente para poder ajudar as pessoas a ficarem ligadas. Existe uma mudança no tempo entre hoje e domingo. A previsão é de ventos fortes, chuva e queda acentuada de temperatura. O cenário é provocado pela aproximação e passagem de uma frente fria, seguida da chegada de uma massa de ar polar que vai derrubar as temperaturas. Então, para o ouvinte entender, está esquentando bastante hoje, então vamos ter a máxima de 32 graus e depois, além da queda de temperatura, que vai ser muito brusca, isso também requer uma atenção maior com a saúde, com a hidratação e tudo mais, tem o risco ali também de rajadas de vento. Então, o alerta, ele serve para todo o estado de São Paulo e tem ali a questão aqui do litoral, que as rajadas podem chegar entre 50 e 70 km por hora. Na última semana, a gente já viu esse quadro se passando aqui na nossa região, então tem que ficar muito atento. Inclusive, vai ter os maiores acumulados de chuva no domingo, aqui na Baixada Santista, também na região de Registro e também no interior do estado, como em Sorocaba, Marília, São Paulo, Osasco e Santo André, ali no ABC Paulista. Então, as pessoas têm que ficar ligadas. Esse acumulado, ele não vai ser tão forte, mas ele vai ter uma chuva ali concentrada em pouco tempo. E justamente essa chuva, no domingo, ela é esperada mais para o período da tarde. Então, a gente já está fazendo um alerta para você, nosso ouvinte, ficar ligado que agora, nesse momento, está 26 graus, hoje vai chegar a 32 ali próximo da 1 da tarde, mas depois, queda brusca de temperatura, chegando aí a cair mais de 10 graus a temperatura em pouco tempo. Então, isso é um carrossel também para a saúde. Se hidrate e também fique atento às questões ali de entrar e sair do ar-condicionado, que muitas vezes, se você não tiver um casaco, pode te deixar um pouco com mal-estar.
0: 6h37, o break é rápido. Daqui a pouquinho a gente está de volta com mais J-Mix.
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0: Mix 6:41, ó, a gente já tá de volta nessa manhã de sexta-feira. Vamos juntos aí até as 8 horas da manhã aqui no nosso J Mix. Você vai participando com a gente, mandando sua mensagem, mandando seu aluno no nosso chat do YouTube, né? Participando também no nosso WhatsApp. E lembrando que hoje a gente tá com a hashtag SOS para você concorrer aqui a um kit da BioHair, shampoo e condicionador SOS bomba de vitaminas. 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
0: Vamos lá, falar de esportes, muita coisa acontecendo, certo, Rafinha?
2: Certo, a gente vai contar para você um pouquinho a respeito dos jogos que aconteceram nessa semana e também no fim de semana, da expectativa do Brasileirão, mas a gente tem muita coisa para atualizar o nosso ouvinte, começando por ontem, né? A gente fala um pouquinho do São Paulo na Sul-Americana, que empatou em 0-0, mas foi um jogo bom, foi aquele empate que deu certo, porque o time poupou os titulares e como já estava ali na liderança do grupo, acabou tendo justamente esses titulares poupados, porque domingo tem clássico contra o Corinthians, então foi ali importante também para fazer algumas observações, incluindo do Carlos Coronel, que tem entrado bem ali no lugar do Rafael, tem sido um reserva muito positivo, diferente da época onde se tinha ali uma desconfiança, quando entrava o Yang ou então o Jandrei. Agora, nesse momento, a gente observa que o Carlos Coronel tem sido bem ali, tem ido bem nos jogos do Tricolor. Foi um empate 0-0 que deixou ali os dois times meio confortáveis, então a gente sabe que, por mais que tenha sido 0-0, pelo menos o São Paulo tentou bastante, tentou com o Tapia, também com o André Silva, teve ali algumas oportunidades, mas acabou não vingando.
0: O bom agora é que com esse resultado o São Paulo mantém a liderança desse grupo com 8 pontos, mantém a vantagem, né, pro Rings, e que foi a 7 agora. Na outra partida que teve também, o Milionários venceu o Boston River, também foi a 7 pontos. Então o São Paulo segue ali nessa liderança. E agora o Tricolor tem uma vantagem que é importante. Vai fazer as duas próximas partidas na fase de grupos dentro do Morumbis. Ou seja, vale bem a pena isso, né, junto com a sua torcida. Então é importante também. Vou trazer aqui, deixa eu ver se eu seu encontro aqui, a gente estava colocando essa tabela, Libertadores Sul-Americana. Ó, trazendo os grupos, né? O primeiro grupo, o grupo A, não tem brasileiros, é o Macará, o América de Cali, o Tigre e o Alianza do México, o Atlético, Alianza Atlético, aliás, não tem brasileiros nesse caso. No grupo B, o brasileiro, que é o Atlético Mineiro, está em último colocado com 4 pontos. No grupo C, como a gente trouxe aqui, o São Paulo segue na liderança com 8 pontos. Aí a gente tem o grupo D, que é o São Lourenço, que também está na liderança, e o Santos, que é o brasileiro desse grupo, segue na lanterna com 3 pontos também. O Botafogo, no grupo E, segue também na liderança, 10 pontos também, seguido pelo Caracas, o Racing e o Independente Petroleiro. E a gente tem mais aqui o grupo F, que é o grupo do Grêmio. O Grêmio está na segunda posição com 7 pontos. Esse grupo é liderado pelo Montevideo City Torque, né? Então segue dessa forma. Vamos ver se a gente tem mais brasileiro. Tem o Vasco, que é líder do grupo G também, com 7 pontos também. Então esses são os grupos aí dos brasileiros. Ah, não, tem o Bragantino, é verdade. O Bragantino que ontem goleou, né? E segue, só que segue aí na terceira posição. O River é o líder desse grupo.
2: Exatamente, o Bragantino ontem goleou o Blooming por 6-0, foi um jogão. E aliás, né, mesmo jogando fora de casa, não se intimidou com o adversário. E aquilo, né, 3 vira, 6 acaba, porque atropelou o Blooming e foi um jogo realmente que chamou bastante atenção. O Rodriguinho mais uma vez se destacou, fez 2 gols. Também quem fez gol foi o Fernando, o Gustavo Marques, o Eduardo Sachi e o Gustavinho. E o Massa Bruta encostou ali na zona de classificação, porque como o Oswaldinho trouxe agora, a gente sabe ali que os times, eles têm uma diferença muito pequena entre as pontuações. A diferença é que precisa realmente estar ali entre os primeiros para poder se classificar. Então, o Bragantino agora com essa vitória, ele empatou com o Carabobo, que é o segundo do grupo, e está ali na terceira colocação. E por mais que tenha feito 6 gols, isso ajudou no saldo de gols, mas o Carabobo tem ali no saldo... uma vitória, o gol pro a mais, né? Então, a gente sabe que é importante, né, trazer esses resultados e vamos torcer para que os brasileiros continuem se dando bem na Sul-Americana. Além da Sul-Americana, a gente falou essa semana já do Santos, mas daqui a pouco a gente fala mais
0: sobre... Enfrenta o Bragantino no domingo, só para a gente deixar aqui.
2: Isso, exatamente. É, o Santos, ele acabou tendo esse empate que foi bem ruim, né, Oswaldinho? Perdeu a chance de tentar buscar ali a classificação. Eu acho que está muito difícil para o Santos.
0: Está muito difícil. Nesse grupo D, que o San Lorenzo tem 6 pontos em 4 jogos, todos são com 4 jogos, né? É seguido pelo Deportivo Cuenca com 5 pontos, o Deportivo Recoleta com 4 e o Santos com 3 pontos. Então, fica bem difícil mesmo, acho que a classificação para o Santos nessa Sul-Americana. Disputou, precisava disputar ali, né, uma competição sul-americana depois de um tempo, mas a gente vê que não está com força suficiente ainda para manter. Lembrando que o Santos agora joga no dia 20, né, desse mês, na Vila Belmiro contra o San Lorenzo, e o Deportivo Cuenca no dia 19 contra o Recoleta também. Então, essa é a 5ª rodada da Sul-Americana, onde o Peixe vai disputar aí com o San Lorenzo.
2: E para falar do Santos e Bragantino, o jogo vai ser na Vila Belmiro domingo, 6:30 PM. E para esse jogo, o Tassiano é dúvida, então a gente sabe que tem ali a preparação do elenco que foi ali já iniciada. Ele sentiu dores no empate contra o Recoleta e por isso, né, ainda não se sabe se o Cuca vai ter ele à disposição. Importante também trazer que, por mais que haja ali algumas questões relacionadas até ao Neymar e Robinho Júnior, por enquanto o Neymar está confirmado nessa partida. Quem não vai jogar é o volante Gustavo Henrique, que está tratando uma lesão no músculo adutor da coxa esquerda, e também o atacante Lautaro Dias com problemas na coxa direita. Então agora é aguardar para ver como é que vai ser esse Santos aí contra o Bragantino. Lembrando que tem a convocação da seleção brasileira daqui a 10 dias, exatos 10 dias, no dia 18 de maio, e o Santos tem 3 jogos até lá. Então, são jogos importantes, justamente para o Neymar, que está cavando aí uma vaga na seleção brasileira. E aí, quando a gente fala que o Neymar está cavando uma vaga, jogando com todo respeito contra esses times e disputando Sul-Americana, chama bastante atenção. Mas depois desse jogo contra o Bragantino, o Santos joga 2 vezes contra o Coritiba, uma fora pela Copa do Brasil e uma em casa pelo Campeonato Brasileiro.
0: Vamos falar do Corinthians agora. Corinthians arrancou um empate contra o Santa Fé e agora vem se aproximando dessa vaga das oitavas da Libertadores. Mais um gol de cabeça, né, do Gustavo Henrique. Aliás, o Gustavo Henrique tá voltando a jogar muito bem, tá sendo o herói do Corinthians, garantiu esse empate de 1-1 contra o Santa Fé. E foi difícil, né, difícil jogar lá também. O Corinthians deixa esse resultado bom para a sua classificação às oitavas de final, pode até confirmar a vaga, né, dependendo aí de uma combinação de resultados. Então é importante trazer esse jogo aí do Corinthians, né, aproximadamente aí 2.640 metros de altitude acima do nível do mar. Mas o Corinthians parece que não sentiu muito, não, né? Conseguiu. O Fernando Diniz está fazendo um trabalho interessante no Corinthians. A gente até trouxe aqui, né, quando o Diniz chegou no Corinthians, que ou podia dar muito certo ou muito errado, a gente já falou, né? Mas parece que tá encaixando bem esse trabalho, e o pessoal do Corinthians está gostando bastante também. A partida terminou com uma confusão ali. O árbitro encerrou a partida, e os jogadores do time colombiano partiram para cima do goleiro Gu Souza, porque ele estava comemorando ali, né? E o futebol tá ficando chato, gente. Não pode nem comemorar que ou da briga ou da cartão amarelo, enfim, né? Mas aí os jogadores do Corinthians foram lá em direção ao camisão para proteger ele. Na saída do campo, a torcida do Santa Fé também arremessou objetos no gramado, né? Gente, Libertadores está complicada. A gente viu o que aconteceu nesse jogo do Corinthians, ontem também no jogo do Flamengo, a gente vai falar um pouquinho a respeito disso também. Situação bem complicada. Mas o Corinthians, líder isolado do grupo, 10 pontos em 4 partidas. Provavelmente vai ter a classificação garantida, né, Rafinha?
2: Já está com a classificação garantida por conta do empate entre o Platense e o Santa Fé.
0: Deu ontem, né?
2: De 1-1. E aí, por conta disso, né, o Corinthians é o melhor brasileiro na Libertadores. Ele tem ali em 4 jogos, 3 vitórias e 1 empate. Então, isso garantiu o Corinthians ali com a classificação antecipada. E é muito bom poder falar a respeito disso, porque o time está sobrevivendo. E aquilo, né? A gente sabe o quanto o time também está se encaixando com o Fernando Diniz, mas sempre se reclama a respeito de reforços e quem sabe aí o Corinthians tenha novidades na abertura da próxima janela, porque a gente sabe que é sempre bom ter ali esses jogadores podendo ajudar a equipe. É importante também a gente trazer um outro destaque de brasileiro, porque o Mirassol, a gente ainda disse do fator casa, e o Mirassol fez valer, ganhou mais uma no Maião, 2-0 contra simplesmente a LDU, que era líder do grupo. E agora, com esse resultado, o Mirassol também está muito bem na Libertadores. É o líder do grupo G, está com 9 pontos, teve uma derrota e 3 vitórias. Então, o Mirassol teve ali justamente a oportunidade em casa de garantir o resultado. Lucas Oliveira e o Reinaldo fizeram os gols da partida e é um passo importantíssimo na busca pela classificação. Diferente do Corinthians, o Mirassol só não está classificado ainda porque o grupo está bem ali embolado. O Lanús vem na sequência com 6 pontos em segundo lugar. A LDU com a derrota ficou com 6 pontos também, mas está em terceiro por conta do saldo de gols do Lanús, que é melhor. E o Always Red está com 3 pontos, mas ainda tem 2 jogos. Os próximos 2 jogos, Mirassol vai enfrentar o Always Red, que é o lanterna do grupo. Então, há grandes chances de já na próxima rodada garantir essa classificação antecipada. E quando a gente está falando do Mirassol, que ironia, não? O Mirassol tão bem na Libertadores, que está ali líder do grupo, e no brasileiro em 18º, na zona de rebaixamento. Mas a gente sabe que isso que está acontecendo com o Mirassol não é exclusivo dele. Muitas competições acabam acontecendo isso por conta do calendário. O Mirassol, um time mais modesto, sem tantos investimentos, acaba tendo que optar. E nesse momento, certo, sim, é a Libertadores. Vai que consegue aí um resultado histórico. É aguardar e ver, mas parabéns para o desempenho do Mirassol, que está indo muito bem na Liberta.
0: Mas eu vou jogar o inverso do que você falou aqui agora. É, por um outro lado, o Fluminense é o último do grupo dele e é o terceiro do Campeonato Brasileiro. Olha só, né? O Mirassol, primeira Libertadores, já fazendo história, chegando, provavelmente já vai estar na fase de grupos. Aí, em comparação, o Fluminense, no seu grupo, tá lá embaixo, né? E no Campeonato Brasileiro, segue aí na terceira posição. Você vê que quando priorizam um campeonato, fica diferente. Mas eu acho que o caso do Fluminense não é nem questão de priorizar mesmo. É que na sua tabela aí dos jogos da Conmebol Libertadores, e no grupo que está, né? O Fluminense está em último nesse grupo C, onde segue o Rivadavia com 10 pontos o primeiro, o Bolívar é o segundo com 5, o Lagoeira com 3 e o Fluminense tem só 2 pontos em 4 jogos. Provavelmente a classificação do Fluminense para essa próxima fase da Libertadores não vai acontecer. O Fluminense deve cair agora mesmo na fase de grupos.
2: Vamos aguardar, né? Só que assim, o Fluminense, quando você bate o olho, para quem não conhece muito os times ali sul-americanos, acha que o River Dávia, que é o líder, é um time modesto. Não é bem assim. O River Dávia é o líder do campeonato argentino. Então é um time que está indo muito bem, tem tido um bom desempenho e está ali também como líder da Libertadores, está com 10 pontos. Então é importante a gente também trazer, porque o River Dávia tem sido ali um adversário bem complicado, tanto que já está com 3 vitórias e 1 empate, justamente esse empate aconteceu aí na primeira rodada. E agora a gente trazendo também outros brasileiros na Libertadores, só a título de resultado, a gente tem aí o Cruzeiro, que também jogou na quarta-feira, empatou em 0-0, está no grupo D. A gente falou já do Mirassol, falamos também do Fluminense, daqui a pouco a gente fala do Flamengo, mas antes vamos falar do Palmeiras, que também jogou, né? E o Palmeiras, ele está ali como líder do grupo F, está com 8 pontos, fez um bom resultado, 2-0 ali contra o Sporting Cristal. Então, a gente também sabe que o Palmeiras está aí como líder do Brasileiro e agora líder da Libertadores. Mas é diferente, né? Tem elenco, não é, Zodinho?
0: Tem elenco e mais elenco agora, né? Está aproximando agora o Alexander Barbosa, que é do Botafogo, né? Por enquanto é do Botafogo, mas já realizou exames médicos ontem e está bem pertinho mesmo de ser anunciado como novo reforço do Palmeiras. Apenas alguns detalhes burocráticos ali para sacramentar essa negociação. E vou falar aqui, ótimo nome, baita zagueiro, joga muita bola e vai fazer uma grande diferença nesse elenco do Palmeiras também. A única questão aqui da gente fazer um comentário é a mentalidade do Palmeiras. A gente sabe como é tratada dentro, né, ali do do elenco do Palmeiras com o Abel Ferreira. Então o Barbosa, ele tem algumas atitudes um pouco conturbadas no Botafogo, é um cara que toma muito cartão amarelo, é um cara que briga muito, então assim, vai precisar ter esse entendimento, mas é um trabalho que o Abel Ferreira com certeza vai fazer com o jogador, é um bom jogador e com certeza vai agregar bastante no time do Palmeiras, afim.
2: E o Palmeiras vai enfrentar ali o Remo, né, nesse final de semana, então vai ter aí uma oportunidade de jogar fora de casa e de repente conquistar um bom resultado, porque o Remo está em 19º no Campeonato Brasileiro.
0: Mas é difícil jogar lá, viu? Lá em Belém do Pará a temperatura é muito alta, tivemos outros clubes fortes também que foram para lá e não conseguiram trazer o resultado para casa. Jogar com o Remo em casa é uma coisa, jogar com o Remo na casa do Remo lá em Belém do Pará é outra, é mais difícil, mas é o Palmeiras, né?
2: E assim, a gente fala também a respeito dos outros paulistas que vão ter jogos agora no Brasileirão, porque a gente já falou aqui um spoiler de Santos e Bragantino domingo, 6:30 PM. Vai ter também o clássico, né, entre Corinthians e São Paulo. Vai ser no domingo também, no mesmo horário, 6:30 PM. O Mirassol também joga 6:30 PM contra a Chapecoense em casa. E a gente espera, falando até rapidamente do clássico, né, entre Corinthians e São Paulo, ambos times embalados por bons resultados. Corinthians líder na Libertadores e São Paulo líder na Sul-Americana. Então, tem agora também uma outra questão de São Paulo, que é a respeito ali dos name rights do Morumbi. Para quem não sabe, hoje se chama Morumbis, até numa sacada muito interessante com a Mondelez, né? A empresa tem a preferência pela renovação, mas uma montadora chinesa entrou na jogada, que é a BYD, que é a líder agora de venda de carros no Brasil, saiu o ranking essa semana, então também está bastante em evidência.
0: Morumbi BYD.
2: É, já pensou.
0: É engraçado.
2: Vai, mas eu acho que são nomes que pegam, diferente dos outros, que até para as transmissões o pessoal evita falar por conta da propaganda, o nome hoje do Morumbis é muito falado espontaneamente, porque não tem como, né? Só colocou um S a mais. Então acabou sendo bem interessante.
0: Mas você põe o logo, né, da marca também, que dá essa diferença também, que fica bacana. É, eu acho que fica bem melhor, por exemplo, do que no caso do Palmeiras agora, que vai ser da Nubank, né? Acho que...
2: Ainda nem sabe o nome, né? Estão fazendo uma votação, Arena Nu, Nubank Arena, vamos ver, né? E outra, a Nubank tem a cor roxa e o Palmeiras verde, né? Até os torcedores estavam questionando, não vai pintar o estádio de roxo, mas pode ser que aconteça assim em alguns pontos, porque a partir do momento que tem o name right, tem a cessão do espaço também, mas vamos aguardar. E o Flamengo, Oswaldinho, que susto ontem, até para quem não sabe, o Flamengo teria um jogo pela Libertadores e acabou tendo uma confusão tremenda, uma confusão que fez o jogo separado, então realmente chamou bastante atenção.
0: Já era para nem ter acontecido dessa forma o jogo, né? A polícia colombiana já na segunda-feira fez uma reunião com a prefeitura do município e informou que esse jogo era para acontecer com portões fechados. Porém, o clube se responsabilizou, se responsabilizou, o Independiente Medellín, e disse que poderia fazer o jogo, que eles tomariam conta dos seus torcedores. Não foi o que aconteceu, muitos fogos, muitos lasers e invasões de campo, foi uma guerra mesmo no campo por falta de segurança, então foi cancelado esse jogo. Agora, a situação é a seguinte, vai para o tribunal da entidade, tribunal da Libertadores ali, né, da Conmebol. E o que é um caminho natural, como aconteceu ano passado com o próprio Fortaleza, que também teve uma situação parecida. O caminho natural é que o Flamengo ganhe os 3 pontos, né? Se isso acontecer, o Flamengo já vai estar matematicamente classificado. E geralmente é uma questão de WO, né? Então são 3 pontos, 3-0, entraria nessa situação. Vamos entender como vai, porque agora tem que ir, né, para essa questão, principalmente do tribunal da entidade, para entender o que vai acontecer.
2: É possível que haja justamente esse WO e vai ter uma reunião hoje, então a gente vai saber detalhes mais tarde, mas fica aqui o registro, né? A segurança em primeiro lugar, e realmente foi muito complicado o que aconteceu, e a gente vai aguardar e ver na segunda-feira, a gente traz mais detalhes de como é que ficou essa confusão e também os resultados do Brasileirão neste fim de semana. Agora, 7 em ponto, bom dia para você.
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2: trazendo aqui para os nossos ouvintes o boletim atualizado das estradas, que tem lentidão ali do quilômetro 12 ao 10 da rodovia Anchieta e tem lentidão também do 16 ao 14 na Imigrantes. Na cidade, a gente vê que tem um pouco de lentidão ali na saída da linha amarela, também quando se chega na praia em Santos, tem também lentidão aqui na divisa, pelo menos ali até o canal 1. E no alto do mapa, para quem vai pela Avenida Martins Fontes, tem muita lentidão para quem está saindo aqui de Santos em direção a Cubatão, São Paulo e outras cidades. Agora é 7:01, bom dia.
1: E aí? Tem fila na balsa?
2: Nesse momento, a gente observa, para quem vê com imagens, que tem um belo amanhecer lá fora. Já a gente está com 28 graus nesse momento e a fila da balsa não existe, ainda bem. Boa notícia nessa sexta-feira. As barcas Santos Vicente Carvalho também estão bem tranquilas. Galera ali sentada aguardando a próxima lancha. A gente vai para um rápido break. Daqui a pouco tem um bate-papo super legal com o pessoal do Sesc Santos. É já já.
1: 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E o México vai fazer história, viu? Será o primeiro país a sediar 3 Copas do Mundo: 1970, 1986 e agora em 2026. Bom, e claro que o lendário Estádio Azteca tá no roteiro, né? Afinal de contas, trata-se de um palco que já viu momentos épicos, como o tricampeonato da nossa seleção brasileira, além de ter sido tapete para desfile de lendas como Pelé e também Diego Maradona. Agora em 2026, o Azteca vai receber os craques da atualidade. 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
3: Mix 74, estamos de volta com o nosso J Mix e você participa com a gente, manda seu alô, sua mensagem nesta linda sexta-feira de sol que já temos aí, inclusive 28 graus neste momento. E agora a gente está recebendo aqui no nosso estúdio o Marcelo Cofani, que é técnico de programação do Sesc Santos. Vai falar de algumas opções aí para o final de semana, também do dia do desafio que está chegando. Tudo bem? Bom dia.
4: Bom dia, Rodinho. Bom dia, Marcelo. Rafa. Bom dia, os ouvintes.
3: Bom, a gente vai falar com você a respeito de muita coisa que está rolando no Sesc, principalmente a respeito do dia do desafio. Quando é o dia do desafio? Como é que estão os preparativos?
4: Bom, o dia do desafio, ele acontece sempre na última quarta-feira do mês de maio, né? É uma campanha global de incentivo à prática de atividade física e esportiva. É uma iniciativa da Tafisa, que é uma organização que congrega aí várias entidades de esporte para todos, né? Incluindo o Sesc. E tem também parceria da Unesco, do Ministério do Esporte no Brasil, enfim. E enquanto uma campanha global, são mais de 14 países, são mais de 3.500 organizações participando, né? Talvez seja a mais conhecida campanha aí de atividade física conhecida mundialmente.
5: Marcelo, acho que é bom a gente trazer também que essa proposta é sempre muito interessante para trazer para as pessoas uma condição diferente, né? Para que elas possam começar a fazer experiências esportivas também, né?
4: Sim. Exatamente é o mote da campanha, né? A gente tem o mote este ano é o Esporte é Direito, que é para falar um pouco da democratização do acesso ao esporte. Para vocês terem uma ideia, a gente tem um dado da OMS, da Organização Mundial de Saúde, que existe uma queda na prática de atividade física para meninas de 10 a 16 anos, né? Então é um dado preocupante para a gente. Até os 10 anos não tem uma queda significativa, mas existe uma queda, né, em toda a faixa etária das mulheres. A partir dos 16 também, mas dos 10 aos 16 anos tem uma queda muito grande. E a gente, enquanto instituição, né, o Sesc como uma instituição que coordena essas ações do Dia do Desafio aqui na região, na Baixada Santista, a gente promoveu essa semana uma formação para professores da rede pública, professores de educação física, onde a gente trouxe estratégias, né? Estratégias, ferramentas para que eles consigam, dentro da escola, principalmente escola, polos esportivos, enfim, trazer essas meninas, né? Tentar fazer com que essas meninas possam praticar atividade física, né? Geralmente, uma grande reclamação que a gente ouve de alguns professores é que as meninas não se interessam, né? Enfim, a gente trouxe essa semana uma formação exatamente para isso, para discutir, refletir, porque que elas não estão querendo fazer atividade física, né?
3: Sempre teve aquela questão de enfrentar alguma cidade e tudo mais. Como é que tá essa questão? Porque o pessoal se engaja, mas, claro, tem a prática esportiva, mas tem essa questão também de, digamos assim, competição.
4: Sim, essa competição, ela esteve em pauta até 2020. Existia uma competição entre cidades. Atualmente, o objetivo do Dia do Desafio, ele é o aumento da prática de atividade física entre a população. Então, o que a gente conversa com as cidades, existe uma carta compromisso de 5% mais ativo, e nessa carta compromisso de 5% mais ativo, a cidade, ela se compromete, né, que a população, naquele ano, seja 5% maior do que praticante do que o ano passado. Então, a cada ano, a gente renova essa carta compromisso com as cidades aqui da região.
3: E a gente sabe o quanto é importante também falar a respeito dessas questões. Bom, agora a gente recebe também a Cíntia Yara Carrion, que é técnica da programação do Núcleo Socioeducativo do Sesc, que vai falar um pouquinho para a gente também do que as pessoas podem fazer antes do dia do desafio. Afinal de contas, não é só se mexer um dia, tem outros dias também que tem muitas programações. Bom dia, bem-vinda.
6: Bom dia. Bom dia.
5: Traz o microfone para você, por gentileza, assim, para a gente poder ouvir sua voz. Bom dia.
6: Bom dia.
3: Bom dia.
6: O final de semana está repleto de espetáculos. É, no sábado, na sexta e no sábado, a gente vai ter um teatro solo com o Silvério Pereira.
3: Ele é maravilhoso, né?
6: Ele é, e o nome do espetáculo chama Pequeno Monstro. É, no domingo a gente tem um infantil, né? Todo domingo, às 5h30, a gente tem esse público infantil que enche nosso teatro. Então, sempre que os pais estão ali com as crianças causando em casa, corre pro Sesc, que sempre tem algo muito bom às 5h30 para as crianças.
5: Vamos falar um pouquinho dessa fábrica de brinquedos também, como é, explicar um pouquinho para o pessoal. Todos esses eventos, né? Tem alguns que são pagos, outros não, para todas as crianças. Explicar um pouquinho para a gente também.
6: Sim, todo domingo tem um espetáculo para criança. Nesse domingo, a Fábrica de Brinquedo é um show cênico musical. Então, ele é teatro com música, mas tem domingo que é circo, tem domingo que é show, tem domingo que é dança, mas sempre pensando para o público infantil ter o entendimento daquele espetáculo.
3: E um pouquinho mais também a gente contar a respeito desse espetáculo do Silvério. O Silvério é um ator brilhante, a gente sempre está acostumado a ver ele nas novelas, até recentemente no Masked Singer, você viu, Marcelo? Foi bem legal até. E aí, Yara, conta um pouquinho pra gente dessa presença.
6: Ah, a gente fica muito animado, né? Quando a gente tá com esses artistas mais renomados, né?
4: Globais.
6: É, tipo, é uma alegria e enche sempre o nosso teatro. Então, corre já pra conseguir o ingresso, ou no nosso aplicativo, né? Ou no site, ou lá na bilheteria mesmo, na nossa lojinha já tá vendendo.
3: Lembrando que é uma sessão dupla hoje, né? Às 8h e amanhã também, às 8h. A gente fica muito feliz de ver o Teatro do Sesc bombando como deve ser. Ô, Marcelo, aproveitando para a gente falar ainda dessa programação esportiva que a gente sempre sabe que tem ali no Sesc, essa integração, a gente contou um pouquinho do espetáculo, tem também a questão dos esportes e tudo mais. Eu queria te fazer uma pergunta. A gente, aqui para explicar para o ouvinte, o Felipe, que é o assessor de imprensa, está aqui, é também nosso parceiro, sempre manda muita programação. Como é que é o desafio que vocês têm de montar esta programação? Porque a gente está vendo aqui muita coisa. Tem esse final de semana, tem nos outros dias, tem dia do desafio, tem esporte, tem música, tem teatro. Como que vocês compilam tudo isso?
4: Olha, a gente hoje, dentro do Sesc, temos uma equipe de programação, né, Yara? Bem completa, né? Com música, com teatro, com cinema, atividade física, socioeducativo, com os programas também, né? O Curumim, Juventudes, Espaço de Brincar, enfim. Então, esses técnicos, eles se desdobram realmente aí para pesquisas, né? Principalmente de grupos, no caso do núcleo artístico. No nosso caso do esportivo, a gente tem festivais que a gente tem que realizar, tem recreações esportivas que a gente tem que realizar. A gente trabalha também em cima de programas esportivos, de cursos, né? Além dessa programação que vocês veem no portal, no caderno de programação, enfim, a gente também tem nossos cursos permanentes. Então, a gente trabalha com quase 4 mil alunos, dentre atividades aquáticas, ginástica, programas esportivos, enfim. É sempre pesquisa, né, em conversas, entendendo um pouquinho do que também o mundo é. Às vezes traz alguma novidade, né, que, por exemplo, surgiu o CrossFit, né? A gente, claro, o CrossFit é um treinamento que é registrado, então a gente tenta trazer o treinamento funcional, que também é a base do CrossFit. Então a gente traz um pouquinho de aulas em grupo, aulas coletivas e assim por diante. A gente também faz alguns eventos de beach tênis, de ginástica na praia, enfim. Então, de yoga, de práticas corporais, né? Então, yoga, movimento consciente, que é um trabalho que a gente tem com o corpo dentro do Sesc. Eu acho que é fruto de pesquisa, né, Yara? De pesquisa, de conceitos que traz também a nossa administração central, né, os técnicos da administração, enfim. É dessa forma que a gente consegue construir uma programação.
5: Eu acho legal isso, Yara, porque quando se mistura música e esporte, fica muito, muito bacana, muito melhor você fazer um esporte, por exemplo, com música, né? E quando o público do Sesc entende isso, tem essa colocação de bastante música que eu tô vendo aqui, queria que você falasse um pouquinho também a parte musical. A gente tem diversos shows que vão acontecer também, e eu acho que quando as pessoas vão até o Sesc e vê a parte de música e vê quem de repente, né, Marcelo, muitas vezes não tem o esporte, mas acaba indo lá por um show, por alguma coisa, e acaba vendo que tem também, pode mesclar bastante isso, né?
6: Sim, ó, na sexta, dia 15, a gente tem o nosso projeto Bússola, que é o nosso projeto com os músicos aqui da região, né, da Baixada. E aí, essa sexta vai ser com a Carla Mariani. Já na quinta, dia 28, a gente vai ter o show da Adriana Moreira cantando Cartola e Nelson Cavaquinho. E aí, eu queria dar um recorte especial pro show da Céu, que vai ser no dia 16, sábado. E esse show, ele faz parte da Semana S, que é uma ação que vai ser promovida entre o SESC, o SENAC, FEComércio e os sindicatos empresariais. O que tem de diferente nesse show? Vai ser gratuito. Então, a pessoa, a partir do dia 15, às 2 da tarde, pode pegar o ingresso para assistir a Céu. E também, o espetáculo infantil do domingo também vai ser gratuito. Vai ser Marie e a Descoberta Luminosa. Então, se você quer curtir esses dois espetáculos e não precisa pagar nada, já 15, 14 horas, pode pegar o ingresso, tanto no nosso site como no aplicativo.
3: Então, é bem interessante, né? A Céu, inclusive, completa 20 anos de carreira e é uma artista muito talentosa. E até a gente falando a respeito ainda de programações esportivas, culturais e musicais, a gente falou a respeito do Dia do Desafio, mas também tem a Semana do Brincar. Queria que você falasse um pouquinho, Yara, o que vai ter na Semana do Brincar e explicar o que é, né? Muita gente, às vezes, tem essa dificuldade de saber da Semana do Brincar, mas é uma ação que já é realizada há muitos anos, sempre também além do SESC, as prefeituras muitas vezes também costumam ter atividades para as crianças. Então, queria que você explicasse um pouquinho do que vai ser encontrado lá no SESC.
6: Então, a Semana do Brincar, ela já é realizada há um tempo no SESC, né, e tem parceria com as prefeituras. Então, a gente sempre está trazendo os professores para junto e também, principalmente, né, as crianças com os espetáculos e as oficinas, as vivências.
3: Então, vai ter bastante coisa por lá, né? A gente está vendo aqui, ó, as vivências, tem aqui brincadeiras cooperativas e cantadas africanas. Como
6: isso
3: que funciona?
6: Vai ser quarta e quinta, 27 e 28, quarta das 2h30 às 3h30 e na quinta de manhã, das 10h30 às 11h30. É justo, né, para pegar as crianças dos dois turnos, né? E aí, essa atividade é com nossos próprios educadores do SESC, né? Que a gente tem um time muito capacitado, que está lá oferecendo essa brincadeira das antigas, digamos assim, sabe? Aquela brincadeira mais popular que não existe hoje em dia, né? Trazendo esse resgate.
5: É muito legal, né? Porque eu tô vendo aqui, gente, vocês estão... Pra quem tá acompanhando a gente com imagem pelo YouTube, tá vendo a gente olhando pra baixo o tempo inteiro. É muita folha, é muita coisa aqui pra gente ver. Tem muita vivência, roda de sons, o escutar e brincar e criar músicas juntos. Isso eu acho muito legal, você trazer esse encontro pra as crianças, pra o pessoal aprender, né? As cantigas, aprender os instrumentos simples. Isso é muito bacana. Dia 29 também, né?
6: Isso.
5: Dia
6: 29 e 31.
5: 29, sexta-feira, e 31, domingo, então.
3: A programação, ela é bem extensa, né? E até aproveitando para trazer para o ouvinte, essa questão da Semana do Brincar, ela vai acontecer no período ali de 28 a 31 de maio e ela acontece também em paralelo nas cidades. A gente sempre costuma falar, é sempre na última semana de maio, e aí conflita com o Dia do Desafio, que na verdade é uma boa, né, o Marcelo? Que aí, desde cedo a molecada pode se incentivar.
4: É uma boa briga. Mas o Dia do Desafio, voltando um pouquinho... falar nele, a gente vai ter alguns destaques, né? E eu gostaria de passar o destaque. A gente vai ter a Rafaela Silva com a gente. A Rafaela e a Dinancy, né? A Rafa é uma super atleta aí, campeã olímpica, enfim. A gente vai ter no dia 27 de maio, né? Que é o Dia do Desafio, à tarde lá no ginásio. E a gente vai ter também um treinão de corrida, o pessoal que curte corrida, né? A corrida que vem sempre crescendo na nossa cidade. Com o Ademir Paulino. O Ademir Paulino, ele é um treinador muito conhecido, né? Ele já foi triatleta, enfim, mas é um treinador já muito conhecido. Ele traz uma metodologia da Universidade do Quênia. Então, ele passou um tempo lá, né? vendo como eram os treinamentos, enfim, e traz, né, para cá para o Brasil. E a gente está convidando ele para fazer um treinão de corrida também no dia do desafio, à noite, lá na Praia da Aparecida. Então faço esse convite também aos ouvintes.
3: Você falou da Rafaela Silva, tem também um workshop que vai ser fora do Sesc, em Praia Grande, né? Queria que você falasse da Sara Menezes, porque ela foi a primeira mulher brasileira campeã olímpica no judô também em 2012.
4: Isso,
3: então,
4: e
3: bacana
4: foi técnica,
3: a gente trazer também.
4: E foi técnica da seleção brasileira, técnica da Bia, que venceu a medalha de ouro na última Olimpíada. A Sara Menezes é uma parceria que a gente faz com a Prefeitura de Praia Grande, né? Como eu disse, a gente faz a coordenação aqui nas cidades da região, de Peruíbe até Guarujá. E a gente vai trazer a Sara, vir trazer a Sara para falar um pouquinho de... Vai dar um workshop de judô para mulheres.
3: Que legal.
4: Né?
3: Legal.
4: Não especificamente, né? Exclusivamente para mulheres, mas ela vai falar um pouco de judô para mulheres lá em Praia Grande. Os homens também estão convidados, né, a participar. Mas eu acho muito bacana, né? A gente traz uma figura, uma personalidade dessa para a nossa região.
5: Agora, você falou mais cedo, né, do CrossFit, mas a gente tem aqui também Beach Tennis, que também está em alta também, né? E queria que você falasse um pouquinho, porque essa aula aberta também e é com ação externa.
4: Isso.
5: Aí fica mais legal ainda, pessoal, né?
4: Esse Beach Tennis em Rede foi uma proposta que a gente fez nas secretarias de esportes da nossa região. Então, cada cidade vai realizar esse Beach Tennis. Por isso que é em rede, porque são as cidades da Baixada Santista, então cada cidade ela vai disponibilizar uma quadra, professores, para as pessoas vivenciarem um pouquinho do beach tennis no dia, né? A gente sabe que é um esporte que tem um alto custo, nem todo mundo, né, pode praticar, então a gente conversou com secretários, com as equipes aí de esportes das secretarias de esportes, e eles vão disponibilizar uma rede, material, etc., para as pessoas vivenciarem um pouquinho desse beach tennis.
3: Que bacana. Oi, Yara, até para a gente finalizar, eu queria que você desse uma dica, porque sempre que o pessoal do Sesc vem aqui, a gente fala a respeito de algo que está fora da programação, que é comportamental, que os pais e mães precisam ter atenção, que não é porque o Sesc é um lugar maravilhoso, que tem várias atividades, que tem que deixar o filho lá e tchau, vou embora, vou no shopping, que é do lado. Queria que você desse esse alerta também, que é importante para as pessoas também participarem, porque vocês buscam isso, a integração familiar.
6: Às vezes acontece, principalmente lá no nosso espaço de brincar, né, que é um espaço que a gente tem voltado para o público da primeira infância, que é de 0 a 6 anos. Às vezes tem um pai que foge para tomar um cafezinho, mas a gente está lá sempre com nossos educadores, orientadores, dando essa orientação, né, de que todo espaço no Sesc é para o pai ficar junto com a criança. Toda vivência, toda oficina, o Sesc não existe esse cuidado, o pai vai embora e a criança fica lá. Mas o público já está sendo bem educado e acredito que está dando tudo certo.
3: E é bom, né, porque faz essa integração, né? Sai do celular.
6: É uma tentativa, né?
3: Sem dúvida.
5: Agora, acho que é bom a gente trazer as informações de como o pessoal adquire também os ingressos, saber trazer as informações de site, telefone também para todo mundo.
4: Não, perfeito. Em relação ao dia do desafio, cada instituição, então, que quiser participar, clube, associação, enfim, escolas, pode fazer o registro no site www.diadodesafio.org.br. Então entra lá, registra a sua instituição, no dia vai estar aberto para registrar a quantidade de pessoas participando, tá? Qualquer pessoa pode colocar lá também seu nome, enfim, fiz minha atividade lá na Academia X.
3: Tem que ser 15 minutos, né?
4: Essa espera dos 15 minutos, ela existiu também já no passado, mas a nossa maior preocupação é a pessoa permanecer no esporte, então talvez o dia do desafio seja aquele start. Pô, fiz isso aqui, alguma atividade que o Sesc promoveu, alguma outra instituição promoveu.
5: Bora pro próximo.
4: Exatamente, essa é a ideia.
3: Tá certo, vi também acessar lá as redes sociais, tem lá Sesc Santos, você acha as informações e o site, né? sescsp.org.br/Santos. Pessoal, obrigada, viu? Um excelente final de semana, excelentes semanas, né? Porque esse mês de maio tá recheado.
4: É isso. Não,
6: obrigada.
5: Obrigado,
3: Felipe também,
5: valeu,
3: viu?
5: Felipe. 7 horas e 23 minutos, agora vamos prestar serviço.
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3: Trazendo para você, nosso ouvinte, aqui o boletim atualizado das estradas. Na Anchieta tem lentidão do 13 ao 10 e do 19 ao 16. alto fluxo sentido São Paulo. Já na rodovia dos imigrantes também tem lentidão do 16 ao 14. Pela cidade a gente observa que o mapa já está bem congestionado ali, com muitas vias em trânsito. Então você que sai da linha amarela ali da área continental de São Vicente, tem muito trânsito. Na chegada à praia ali próximo do Carrefour também, e tem lentidão sentido Santos até pelo menos o Canal 1, e o Canal 1 também está com muita lentidão. Então prefira ali, de repente, o Morro da Nova Sintra, que tem uma lentidão na descida, mas ainda é um pouquinho melhor do que a praia. No alto do mapa, para quem acompanha com imagens, também tem bastante lentidão para quem sai de Santos pela Avenida Martins Fontes. 7h24, bom dia.
7: E aí, tem fila na balsa?
3: Nesse momento, sem fila na balsa, a gente está falando bastante a respeito da temperatura, porque vai virar o tempo. Então, nesse momento, a gente está com 28 graus, a máxima hoje vai ser de 32 e depois vem frente fria no final de semana. Barcas, Santos Vicente de Carvalho, 3 lanchas, 12 minutos de espera, bem tranquila a espera. A gente vai para um rápido break, daqui a pouco tem o nosso quadro, hoje é sexta-feira, com mais dicas de programação para o fim de semana.
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2: A gente está de volta já às 7h28 e você, é claro, participa com a gente no nosso youtube.com/mixfmsantos e também pelo nosso WhatsApp 99617-1067. Porque hoje?
1: Hoje é sexta-feira!
2: Sextou, estamos aqui novamente com a Rosa Santos, que é editora-chefe do portal VTV News, para compartilhar com a gente dicas para o fim de semana. Falamos com o Sesc, mas tem muita coisa rolando na região. Bom dia!
3: Bom dia, bom dia, Rosa. Tá tudo bem com vocês? Bom dia, pessoal de casa. Estamos aqui de novo para falar de coisinhas para fazer no final de semana. Boa. Final de semana especial, né?
2: Dia das Mães. Aliás, parabéns para você que é mamãe.
3: Obrigada.
2: Do Gabriel, um beijo pro Gabriel também. E aí, Rosa, traz aí as dicas pra gente, que tem muita coisa boa, então, primeiras convidadas.
3: Então, vamos começar pelo sábado. Eu separei uma a Gi Hazuki, vai estar no Chorinho do Aquário. Então, ela vai apresentar um espetáculo chamado Sua Bênção, Mãe, que é especificamente em comemoração ao Dia das Mães. Vai rolar das 18 às 20, lá na Praça do Aquário. Então, é uma dica que eu acho legal para quem tá com a família aqui e até lá.
4: Já que você tá falando de sábado também, vai ter o Concha Rock nesse sábado também, na Concha Acústica, que é muito bacana, né? Um lugar muito legal daqui de Santos. E vai ser esse projeto com a 19ª edição nesse sábado, a partir das 18 horas. Então, quem gosta de um rock ali, né? Ali na praia, vai ser bem bacana a programação. Lembrando, ela é gratuita, vai ter duas apresentações acústicas e o puro rock e nostalgia. Então, para quem gosta, né? Então, vai ter a Royal Queen, que é uma banda da Praia Grande, que traz aí bastante coisa interessante. Vai ter também um tributo ao Guns N' Roses. Então, para quem gosta muito de rock and roll, gosta da praia, sabadão, tiver ali disponível gratuitamente às 18 horas.
2: Amo Guns N' Roses e amo Pearl Jam. Pena que eu não vi o show do Love Boat, que foi semana retrasada, se eu me engano, no Festival da Cerveja Artesanal, que é sempre muito importante. E falando em show, a gente tem muita atração nesse final de semana, mas a gente tem aqui o Batuqueiro Rei, que é o show do coletivo Mutum, que vai ser apresentado lá no SESI de Santos, na Avenida Nossa Senhora de Fátima, 366. É hoje, às 5 da tarde. Então é aquele happy hour. De repente você tá saindo ali do trabalho, cola lá, tem jazz, reggae, rap, bossa nova, samba, funk, é de graça, mas você tem que retirar os ingressos no site, que é o sesisp.org.br, sesisp.org.br.

0: www.rockandrolls.org.br.
1: Continuando no rock,
2: vamos.
1: Oswaldinho, vai ter. Não sei se vocês conhecem o canal no YouTube chamado Lucas Inutilismo.
0: Não conheço, não. Mas
1: o
0: me
1: Lucas
0: conte.
1: É um cantor. E todo final de ano, até o ano passado, porque ele disse que ia pausar, a gente esperava chegar dia 31 de dezembro, que ele dava uma geral em todas as músicas, tudo que rolou numa versão diferente. Ele vai estar em Santos no sábado, na Arena, no Arena Club, e ele faz um rock pesadão, tá? Ele vai trazer o rock nacional e ele vai fazer... É fundir metal alternativo com trap, com hip hop, com hardcore. É uma mistura bem legal, assim. E faz parte do EP dele, que chama Abatido, Mas Não Derrotado. Oh. Então fica a dica aí. Os ingressos vão de R$70 a R$280 reais. Vai ser a partir das 20 horas na Arena Club, que fica no Canal 1, Pinheiro Machado 33.
2: Muito bacana, muito legal.
1: É bem legal
2: essa mistura, né?
1: O canal dele tem milhões e milhões de seguidores.
2: Olha só. Vamos falar de hoje também, para quem quer algo hoje. Você quer do Guarujá também? Então a gente vai aproveitar para trazer que hoje, sexta-feira, tem uma mostra dança Vale a Pena Ver de Novo no Teatro Procopio Ferreira. E isso é legal porque envolve coreografia, inspirada nos temas de novelas brasileiras. Olha só que legal, né?
0: Legal.
2: Então imagina só o pessoal que gosta aí das novelas e ouve, né? Lembra aqueles temas, tem aquele saudosismo todo, aí o pessoal vai fazer isso daí. Então vão ser as dançarinas, que são alunas do infantil até a fase adulta e fazem parte desse estúdio, né, e vão apresentar essas coreografias de balé, de jazz contemporâneo também, relembrando todas essas trilhas sonoras das novelas brasileiras aí, que são conhecidas pela teledramaturgia. Então os ingressos custam R$ 70,00, as meias R$ 35,00, né, a meia entrada, e pode ser adquirido aí através do 13 99102 5435 também, Rafinha.
0: Falando em novela, Rosa, o Oswaldinho não assistiu muito, então vou apertar pra Rosa. Qual é a trilha que você acha que é marcante de novela? Pra mim, é da Avenida Brasil, que tá até sendo reprisada agora. Que todo mundo ficou na dança, né? Do ioiô e do Kuduro, virou febre. E pra você?
1: Nossa, que pergunta difícil, Rafaela, esta hora da manhã. Deixa eu pensar. Eu não vou lembrar o nome da música, mas tinha uma música em A Viagem. É uma música italiana que tinha Viagem. Sempre que aparecia o casal protagonista, que é o Fagundes e a...
0: O Otávio Adiná.
1: É o Otávio Adiná. Tocava essa música. Eu não vou lembrar o nome da música, gente.
0: Não tem problema.
1: E
0: mas
1: tem também
0: você...
1: a do Yo-Yo-Yo, né?
2: A Mistérios da Meia-Noite foi pesada também, né? Foi fortíssimo.
1: E Gabriela também.
0: Gabriela,
1: Tieta. Você tem tantos clássicos, né?
2: Tem muito. De
0: agora, eu acho que ficou bem legal também na Três Graças a abertura com o Tiaguinho, com
1: e,
0: a Negraria. Ficou muito bonito.
1: Muito bom. E eles... que virou show, né?
0: Virou show, que aliás, ontem. Ontem esteve. E sabe o que é interessante? Não sei, eu não sei se vocês já repararam. Eles fazem um negócio muito legal, que o Oswaldinho, que manja de som, vai entender. Eles pegam a novela, tá numa determinada cena, eles pegam um rabicho da trilha e ou colocam pra jogar a abertura ou colocam na volta. É muito legal,
1: legal.
0: Porque fica ali dinâmico. É bem, bem interessante.
1: Fica um chicletinho, né, na cabeça.
0: Exatamente. Bom, agora falando de mais dicas aqui na Baixada, tá rolando uma exposição importante. Dia das Mães, é no domingo, mas é tempo de celebrar sempre. E a gente sabe que uma das condições também muito ali de dedicação é para mães atípicas, e elas têm uma exposição para chamar de delas, Mães Atípicas Retratos da Vida, que está aberta ao público até o dia 20 de maio no Shopping Pátio Aviação. Mandar um beijo para Camila, que faz a divulgação por lá, e também para Fabiana, que mandaram essa dica. E a mostra reúne 100 fotografias e relatos reais de mães de crianças com transtornos do desenvolvimento e deficiências crônicas, como autismo, síndrome de Down e paralisia cerebral. É promovida pelo Instituto Almay. E quem quiser pode visitar ali na Avenida Presidente Kennedy, 3113, no bairro Aviação. O shopping fica ali nessa avenida. Então é bem interessante ter essa exposição também.
2: Oh, o Evandro mandou aqui com a gente, pessoal, o Rei do Gado.
0: Ah, verdade.
2: O Evandro mandou aqui pra gente. Boa, boa. Bem lembrado. Ó, deixa eu trazer aqui que hoje e amanhã, 8 e 9, no centro de Santos, vai ter uma ação bem legal. Aliás, são duas ações culturais para convidar o público a dar uma desacelerada. E a gente está precisando mesmo, né? Desacelerar, refletir aí. Então, são experiências que vão atravessar o sensível e o coletivo do sensorial. Então, hoje, 4 horas na Praça dos Andradas, esse espaço vai ser um espaço de criação compartilhada com a oficina Monotipia com plantas. E é uma proposta muito bacana, porque é, você utiliza essa técnica para revelar formas, texturas e camadas em composições orgânicas. Ou seja, você faz essas folhas, você mistura isso para criar... É diferente, né,
1: Rosa? É muito interessante. Eu estava lendo, vendo essa notícia aí, que a turma vai procurar na praça folhas e flores para fazer justamente essa arte, que é colocar no papel, imprimir e imprimir, não, né, na palavra,
0: sim, sim.
1: Mas colocar no papel e pintar a partir dali e produzir o conteúdo a partir dali. É muito interessante.
0: Que legal. E vocês sabiam que lá na Praça Mauá, até trazendo um detalhe, tem uma cápsula do tempo que fizeram, né, alguns anos, e lá tem vários tipos de folhas. Agora a gente está no outono, a estação onde as folhas caem e tudo mais, mas ali tem dois tipos de folhas. Tem ali próximo ao ponto de ônibus, que é um tipo de folhagem, e tem ali mais no centro, que é uma folha mais verde. Então vai ser bem interessante para esse trabalho que eles vão realizar.
1: Que legal, não sabia disso.
0: Pois é, então, ali uma vez eu fui, quando eu era repórter, há anos luz atrás, eu fui fazer uma reportagem da Cápsula do Tempo, e tinha um senhor que estava contando, um senhor desses moradores mesmo, que senta e tal, e ele falou, e ele começou a explicar, eu falei, nossa, é verdade, comecei a ver, é bem interessante. Falando ainda de dicas, que mais temos, Rosa?
1: Hoje em Praia Grande tem a continuidade do projeto Sexta Musical. É um projeto que tem quase 20 anos, que percorre os bairros e hoje chega no Guaramar, que é lá no Sítio do Campo. E quem vai estar à frente fazendo a festa lá, com muito pagode, é o Ed Show.
0: Ai, que legal.
1: Então vai ser a partir das 20 horas, é das 20 às 23, é um horário certinho, na Rua Senador Azevedo Júnior, à altura do 1315. É de graça, é só chegar, curtir um pagodinho... Que a sexta fica
2: bacana,
1: boa.
2: Né?
0: Tem mais um pagodinho, Oswaldinho, rapidinho, só pra contar, pegar o gancho. O Samba Sem Fome é a quarta edição, hoje, 8 horas da noite, no Aqui é Favela. Pra quem não conhece, o Aqui é Favela, eu fui, é um espaço muito interessante. Fica ali na lateral da Igreja do Valongo e tem samba de qualidade. É idealizado pelo Ederson Santos e sobem ao palco Lia Silva, Joãozinho, Pagode do Mota e Muca Sua Resenha. Quem quiser pode doar um leite em pó que vai ser doado ao Fundo Social de Santos. Bem interessante. E aí, Oswaldinho, o que mais temos?
2: Rafa, é o seguinte, você estava falando agora, né? Você falou agora há pouco do projeto Mães da Esperança, né? E é muito legal porque a gente vai aproveitar agora, vou trazer um vídeo que a Carol Pierre, que é a idealizadora desse projeto, ela mandou pra gente para corroborar com isso. Então vamos acompanhar agora.
3: Bom dia, Rafaela Ferreira, Oswaldinho Stuck e todos os ouvintes da Mix. Eu sou Carolina Pierre, fotógrafa e idealizadora do projeto Mães da Esperança. E estou aqui para convidar vocês para virem visitar a exposição Mães da Esperança, Histórias que Brotam da Coragem. É uma exposição fotográfica linda que está em cartaz no Shopping Praia Mar até o dia 10 de maio, Dia das Mães. Então tragam as mamães para ver. É uma exposição linda, contando histórias de mães atípicas, histórias emocionantes e retratos que traduzem muito bem o que é o cotidiano das mães aí que lutam 24 horas por dia pelos seus filhos. As mães atípicas são as mães que precisam mais terem visibilidade e é por isso que eu montei esse projeto e quero convidar todos vocês para verem um pouquinho do resultado dele. São fotos maravilhosas que vai emocionar todo mundo. Espero todo mundo lá. Shopping Praia Mar até o dia 10 de maio, Dia das Mães, na Praça Central.
0: Obrigada, viu? Mais uma vez, a gente tem aí também um projeto voltado ao Dia das Mães, então bem interessante, e esse projeto, ele tá rolando aqui em Santos, e a gente tem outro projeto aí que tá rolando em Praia Grande. E aí, Rosa, mais dicas?
1: E mais dicas. No sábado, a partir das 16 horas, vai rolar passeio ciclístico bem especial lá em Bertioga.
0: Que legal.
1: E é muito legal, porque vai ter prêmio para bicicleta mais enfeitada, vai ter rua de lazer, vai ter um monte de coisa. Vai ser a partir das 16 horas no Parque Tupi Piniquins. Faz parte já de toda a programação de aniversário da cidade, que é no dia 19. Então vai ter a largada mesmo, está prevista para 19 horas. Aproximadamente um percurso de 10 quilômetros, passando por pontos turísticos da cidade. Então é só chegar com a sua bicicleta muito enfeitada e participar da brincadeira que vai rolar a tarde inteira.
2: Gente,
1: até a noite.
2: Bertioga já é tão linda, andando de bicicleta, então maravilha.
1: Exatamente.
2: Né? Muito legal. Ó, vou trazer aqui também o Instituto Gremar, tá trazendo uma parceria com a Santos Brasil E hoje, sexta-feira, tem o encontro Raiz Caiçara. E esse encontro é bem legal, porque Entre Redes e Saberes marca aí o segundo ano desses projetos, que é bem legal, programação muito bacana, que vai ser realizada daqui a pouquinho ainda, às 10 da manhã, às 4 e meia da tarde, na Casa da Frutaria Azulejado, que é muito legal também, lugar maravilhoso. Então, é voltado para a conservação de ambiente, fortalecimento da comunidade Caiçara aqui da Baixada Santista, e é uma exposição inédita sobre pesca artesanal, e vai ficar aí aberta durante o evento também, vai ser complementada por experiências imersivas. Gente, é muito legal, a Casa da Frutaria Azulejada é muito bacana, e essa programação inclui ainda também o espetáculo Mar de Soluções, que é o projeto Somos do Mar, é uma peça de linguagem circense sobre a conservação oceânica também, muito bacana,
1: é,
2: né?
1: Muito legal.
2: Muito legal, então vale a pena aí pro pessoal acompanhar, a abertura vai ser às 10 horas da manhã, daqui a pouquinho, aí vai ter entrega de certificado, lançamento de e-book, roda de conversa e as exposições também até as 16 horas com as raízes da jureia e raízes do mangue também, muito bacana.
0: E hoje também em Praia Grande tem o Diogo Portugal, ele está chegando com o show 7h30 da noite no Palácio das Artes, Avenida Costa e Silva, 1600 no Boqueirão, ingresso R$ 130,60, bilheteria para bilheteriaexpress.com.br. E o show tem um nome sugestivo, Impróprio para Políticos. Em ano de eleição, imagina só o que deve se encontrar por lá. Mas ele está rodando com esse show aí, que tem sido um sucesso. O pessoal tem aprovado bastante. Ele conta alguns causos, faz ali algumas sátiras. Então, vamos ver se não vai ser censurado pelo STF.
2: O jogo é muito bom.
1: Falando nisso, tem uma programação que eu não sei se vocês... Né, que é o Vozes Veladas, que vai rolar falando disso, de... política e de censura, vai rolar na Praça dos Andradas, no teatro, na Vila do Teatro, ali, o espetáculo Vozes Veladas, a partir das 21 horas, no sábado. É um espetáculo cênico-musical que aborda justamente isso, convida a refletir sobre a censura e a repressão na ditadura militar. Então, assim, é um espetáculo que vai ser aberto, vai ser muito legal. Então, acho que é um...
2: Em breve vamos falar da nossa época também, da censura que estamos vivendo hoje.
1: Quando que a gente não viveu,
2: só,
1: né?
2: Só para não passar batido. Pois é.
0: E que mais temos, Oswaldinho?
2: Ó, tenho mais um aqui, vou falar do Creative Morning Santos, tá bom? Então, hoje também, já começando daqui a pouquinho, hein? 8 horas da manhã até às 10 horas, no Juice Hub, na Costa 433, aqui no quarto andar. A gente falou bastante disso, né, pro pessoal acompanhar, vai ter palestra, vai ter muita coisa bacana. Durante esse evento, vai ser compartilhado bastidores ali, de projetos, né, que vão ser detalhados, investigações sobre os próprios hábitos que transformam a maneira das pessoas se conectarem com o público também. Então, acho que é muito bacana para quem gosta, né, de economia criativa, para quem curte absorver conteúdo. Então, é muito legal. Daqui a pouquinho, 10 horas da manhã também, Rafinha.
0: Exatamente. A gente sempre está trazendo aqui dicas. E tem também o humorista, o Fabiano Cambota, que vai estar com o show O Outro Lado, hoje, 8 da noite, no Centro Cultural Português. O Amador Bueno 188, no centro, ingresso entre R$ 50 e R$ 100. Tem ingresso lá no Simpla, simpla.com.br. E é bem interessante.
2: O Rosa é músico também, viu?
0: É bem legal. Eu não conheço, mas eu sei que o Centro Português é um lugar incrível. E sempre está tendo,
1: né,
0: ali
1: lindo,
0: espetáculos bem legais.
1: É muito lindo lá.
0: Temos mais dicas ou podemos falar de séries e filmes?
1: Tem duas dicas que, como por final de semana de Dia das Mães, aí às vezes as pessoas têm muita dúvida onde levar a mãe e tal. Tem duas coisas para comer e beber no final de semana que tá rolando. Primeiro que é o último final de semana, né, do Restaurante Week. Então, sim, a última chance de você aproveitar aquela iniciativa lá do festival que rola em restaurantes de Santos e Guarujá. Menus variando entre R$ 39,90 a R$ 149,00, então é uma boa dica. E aqui em Santos está rolando também o Breakfast Weekend.
0: Que legal.
1: Que é a primeira edição regional aqui, é o maior festival de cafés da manhã do Brasil. E está rolando aqui em Santos. É uma oportunidade para você sair da rotina com cardápios, enfim. O tema é Sabores do Mundo e acontece em hotéis, pousadas, restaurantes, cafeterias. Vai até o dia 31 de maio, das 8 às... Sempre acontece das 8 às 11 em vários locais. Então, assim, é um super café da manhã por um preço já fixo. Enfim, É uma dica aí pra...
0: Tem algum site pra poder...
1: Tem, Breakfast Weekend.
0: Ah, tá, legal. Então as pessoas podem...
1: Podem lá ver qual é a relação de lugares que tem.
0: Que bacana. Legal. É interessante porque a gente sempre gosta de café dar dicas. Da manhã, né? Café é da manhã. E nos Estados Unidos tem o brunch, né? Que é muito conhecido, que é o lanche da manhã, né? É. Que deram uma gourmetizada. Mas aqui o pessoal não tem muito esse costume, né? Então vai no café da manhã. O que tá em alta também, a gente observa, são aqueles chás da tarde.
1: Sim.
0: Voltaram com tudo, né? Então muitas padarias oferecem. E às vezes o pessoal que almoça mais tarde já aproveita para fazer um almojanta.
1: Almojanta, é isso aí.
0: E por favor, vamos tirar a mamãe da cozinha, né?
1: Ah, gente, não. Então acho legal.
0: E nem dá panela, e nem dá panela e coisas.
1: Para. E sai das telas também, né?
0: É.
1: Vamos sair um pouco das telas, né? Essa aqui do celular. Para poder dar um pouco mais de atenção.
0: E dica de presente, né? Além, claro, é interessante para você poder fomentar o comércio, mas esteja presente, né? Dê um beijo, um abraço, participe ali da vida da sua mãe, se interesse, converse, é sempre muito bom. É.
2: Já vou mandar um beijo para minha mãe aqui, então, para minha mãe que está acompanhando, sempre acompanhando. Eu não vou poder estar com a minha mãe no domingo, né? Do Dia das Mães, mas vou tentar ver minha mãe no sábado amanhã.
0: É. Faz parte.
1: Estou pensando, né, que talvez esse seja o primeiro ano que eu não passo com meu filho. Estou pensando ainda.
0: É,
1: porque ele tá em São Paulo, vai trabalhar.
2: Então, pois é. Trabalhar de São
0: Mas,
2: Paulo
0: ó, Dia das Mães é sempre. A minha mamãe, que hoje é... Né? Infelizmente não está nos ouvindo, mas está presente. Eu sempre, todos os dias, dou um beijinho nela e falo que eu amo ela, e acho que isso que é o maior presente, né? Porque às vezes a gente fica pensando, né, no consumismo, mas essa lógica é importante, você dá o que ela quer e tudo mais, mas é importante também essa presença.
1: Sim,
0: a qualquer dia.
1: A construção dessa relação é importante, e ela vem desde que o filho nasce. Então, o que você tem com sua mãe hoje é o que você construiu, que vem construindo com seu filho, né, ao longo do tempo.
0: Oswaldinha, a Rosa tem uma característica parecida com a sua, porque ela é mamãe de menino, então...
1: Eu amo ser mãe de menino.
0: E filho único.
1: Amo ser mãe de
0: menino. Então, que nem você, assim, né? Você é filho único da sua mamãe, então também tem...
2: Hoje sim, né? Mas...
0: Não, sim. Então hoje tem essa questão também. Mas vamos falar de dicas de séries e filmes, porque ontem eu fui ver Diabo Veste Prada. Eu fui assistir ali naquele horário de herdeiro. Primeira sessão tinha 10 pessoas no cinema, 1 da tarde.
1: Jura?
0: 10 pessoas. Achei
1: Nossa.
0: Muito até. Achei que tem.
1: A 1 da tarde?
0: É uma da tarde.
1: É uma da tarde, horário de realmente, né? De herdeiro.
0: Mas,
1: e de madame.
0: Acordamos às 4 da manhã.
1: Com certeza,
0: né? Então
1: você tem.
0: Então tem essa questão, mas eu achei...
2: É licença poética,
1: é verdade.
0: Era do almoço, né, Oswaldinho? Mas foi bem interessante. Eu achei que o filme traz ali algumas reflexões para a vida madura. Tanto que meu namorado, vai ver com suas amigas. Eu falei, dá para... Os homens também...
2: Sandoval expert. eu entro e saio aqui, gente.
0: Não, é que tem homens também que eu chamo a atenção, gente, que dessas 10 pessoas, metade eram homens.
1: Eu fui ver com meu filho.
0: Não, tinha homens sozinhos, inclusive.
1: Eu fui ver com meu filho. E, assim, é uma experiência, né? Porque eu, no meu caso, né? Eu apresentei esse filme pra ele.
0: Uhum.
1: Né, que demorou 20 anos pra ele assistir, porque ele assistiu a semana retrasada pra poder ir assistir.
0: Quantos anos ele tem?
1: 28.
0: É, o filme tem 20.
1: É, você percebe? Então ele assistiu a semana retrasada pra poder ir. A semana. Há uns 3 semanas pra poder ir assistir o 2. Ele amou um. E aí fomos assistir o 2. E as diferentes opiniões, né, com a geração diferente, é muito engraçado depois você alinhar isso.
0: Eu achei que o filme traz uma reflexão, porque assim, eu pensei em duas coisas. Primeiro, o último fenômeno que a gente viu, assim, da onda rosa foi a Barbie, que foi muito expressivo, assim. E o Diabo Veste Prada traz um fenômeno de sapato vermelho, que na verdade não tem tanta referência de sapato vermelho, não é só isso.
1: Pelo cartaz,
0: mas não é só isso. É muito mais fashionista. Mas eu achei que é muito mais do que moda. Pra quem acha que é um filme fútil, é um filme totalmente... viu, Oswaldinho, você com esse preconceito de... Ah, que bom, esperto.
1: Pelo contrário, pra nós, fala da nossa...
0: Profissão.
1: Da nossa profissão.
0: É, fala muito de jornalismo.
1: Do jornalismo... saindo do tradicional para o digital, e como que é esse confronto quando você tem uma geração que trabalhou com hard ali, com revista, com papel, com matéria profunda, com profundidade, e você vai para o digital e as coisas ficam mais rasas.
2: Eu vou dar meu ponto, né? meu minuto de devolução aqui na questão de preconceito, que eu hoje, falando por mim, eu hoje eu não assisto mais. Não assisto mais séries, não assisto mais filmes. Eu acho que a gente já está tanto em telas durante todo o dia trabalhando que o meu tempo de lazer, ele é diferente, ele é outro. Ele é fora de tela, fora de filme. É uma opção minha, pessoal. Então é mais por isso. Mas por isso que vocês falam aqui de filmes e séries, que eu não, porque realmente eu não acompanho, eu não estou mais acompanhando, entendeu?
0: Mas eu acho que, por exemplo, o cinema traz uma coisa interessante. O Oswaldinho falou da ausência, a gente brinca com ele, mas assim, falou da ausência de telas, e eu acho que na tela, no cinema, ou quando você está concentrado, é um momento onde você também larga o celular.
1: Larga tudo.
0: Né?
1: E você sai querendo falar daquilo, então também propicia que você converse. Sabe? Então, fale sobre isso. Seja na hora, se você estiver com alguém, seja depois com algum amigo, quando você chega em casa, com a família. Eu acho que o cinema tem esse poder de transformar a comunicação entre as pessoas.
0: E eu acho que o filme traz um debate importante também sobre comportamentos.
1: Sobre etarismo.
0: Eu sei que a gente vive numa sociedade muito machista, a gente tem a sorte de muitas vezes ter a convivência de homens que são respeitosos, que são ali, entendem as mulheres, mas nem sempre é assim, porque a mulher ela sofre muito mais pressão, principalmente quando ela fica mais velha, tanto que, você sabe um comentário que eu vi dentro da sala de cinema, nossa, como a Anne Hathaway envelheceu, sim, a idade passou para todo mundo. Entendeu? Então, assim, é um movimento natural da vida. Ninguém, de repente, olha para um homem e fala, nossa, como ele envelheceu. Então, né, chama atenção.
1: A cobrança é sempre triplicada, né?
0: E outro filme que tá... Aliás, vamos aproveitar rapidinho e dar uma dica de um ouvinte aqui, ó. Tatiane Santos mandou uma mensagem pra gente que em Cubatão vai ter apresentação no Teatro do Caos. Sábado vai ter o espetáculo Cícero, às 8 da noite. E domingo, espetáculo Figura de Encruzilhada, também às 8. Entrada de graça. E no Parque Caminhos do Mar, acompanhada de um pagante. Amanhã entra de graça no parque durante todo o mês. Obrigada, viu, Tatiane, pelas dicas. E falando de outros filmes, tem o filme do Michael. Você viu também esse?
1: Eu não vi.
0: Eu também
1: esse
0: ainda não.
1: Eu não fui ver. Ainda não fui ver. Já vi opiniões variadas em relação a esse filme. Tanto gente que gostou muito, quanto gente que ficou frustrado porque se sentiu meio enganado, entre aspas, por não contar coisas sérias da vida do Michael e não abordar coisas sérias. Mas a parte musical é assim, unânime de que é perfeita. Inclusive a interpretação do próprio artista está sendo super elogiada, por isso que ele realmente encarnou o Michael, está muito parecido.
2: É sobrinho dele.
1: Está muito parecido, então eu quero ver, independentemente para formar minha própria Sim. opinião, que eu acho que isso que é importante, né? Eu posso gostar, você pode não gostar, e tá tudo bem, a gente vai conversar sobre isso. Mas é bom é ir assistir.
0: Eu acho que existem filmes que são feitos para ser aqueles fenômenos comerciais. Até o filme da Barbie foi um filme legal, mas foi um filme muito mais comercial do que uma reflexão ali propriamente dita, mais profunda. O Diabo Veste Prada, eu já acho que traz uma reflexão, tudo bem que são pontos diferentes, mas traz uma reflexão melhor. E aí, a gente falando de filmes, vai ter mais alguns filmes aí que o pessoal pode acompanhar, não é isso?
1: Estreou Mortal Kombat, né?
0: Sim, 2.
1: Quem gosta da saga, estreou Mortal Kombat 2. Também estreou um documentário que acompanha os 50 anos do Iron Maiden, que é um documentário chamado Iron Maiden Burning Ambition.
0: Que legal.
1: É bem legal, que mostra a trajetória da banda. E ainda na linha de música, tem outro documentário que mostra cenas inéditas da produção da Billie Eilish. Chama Billie Eilish Hit Me Hard and Soft, The Tour. Mostra todos os bastidores, assim, como foi gravado, tudo em 3D. Eles chamam de um filme-concerto. Então também tá no cinema.
0: Pra você que manja muito, e tem o Super Mario Galaxy, o filme que também continua em cartaz. Você não acha que tem muito filme bom nesse momento junto? Porque o cinema tá um pouco mais caro. É. É, e aí as pessoas têm que optar, por mais que tenham promoções, a gente sabe. Mas você não acha que tá com muito filme bom e às vezes passa por um hiato ali de filmes não tão bacanas?
1: Sim. Eu acho que estreou bastante coisa legal ao mesmo tempo. Por um lado é legal, porque se você tem assim, já se organiza,
0: sim,
1: né, pra ir, tudo bem que o cinema não tá muito barato, mas você meio que vai se organizando pra assistir bastante coisa e tem conteúdo. O problema é que às vezes você tem uma época que não tem nada legal pra você,
0: exato,
1: assistir. Então, acho que a indústria meio que tá meio sem, desordenada nesse sentido, mas eu acho que ter muita coisa não é o ruim. O ruim é quando você não consegue acompanhar. Por exemplo, eu tem um filme que não está mais aqui, que chama Destruidor de Estrelas. Não sei se você já ouviu falar desse filme.
0: Não.
1: Destruidor de... Isso, Devoradores de Estrela. Ele está no cinema. Eu fui procurar para ver aqui. Ele já saiu. É um filme com Ryan Gosling, que não é algo que eu gosto. Eu já assisti, porque eu assisti junto com o Gabriel em São Paulo. E aí eu queria até ver aqui de novo e não tem. Ele é sci-fi, tipo ficção científica. Não é algo que eu goste. Tanto que quando ele falou, vamos ver esse filme, tá super hypado, tá todo mundo falando. Eu falei, né, fiz aquela cara meio assim.
0: De vou, só
1: de
0: ser.
1: De vou, mas, né. Mas eu amei, Rafael. Amei. É ele sozinho levando o filme, tipo Barbie.
0: Sim.
1: Ele tava lá também, tinha todo. Que ele foi um protagonista e tanto ali. É ele sozinho, um professor que é enviado ao espaço e que ele perde a memória e aí ele acorda do nada e começa a ter as lembranças. Enfim, gente, é muito legal, se vocês puderem, assistam.
0: E só pra finalizar, eu sei que vai ter um filme aí que vai estrear em breve, né, no cinema, que ontem até eu tava vendo o trailer, quando eu fui ver o Diabo Veste Prada, eu esqueci o nome do filme, mas vai ser agora, no próximo mês, é um drama, é um negócio romântico, é eu, você, alguma coisa, não lembro. Aí quando chegar a gente vai falar que promete ser um filme aí que vai render aquelas comédias românticas legais. Rosa, muito obrigada, viu, mais uma vez. Deixa aí suas redes para quem quiser seguir, acompanhar.
1: Diz aí 013, Clube do Desapego Literário, que é de... Gente, eu queria deixar só uma sugestão, posso? Dá tempo ainda? Deem livros para suas mães de presente.
0: Boa.
1: Deem livros. Não fiquem preocupados em dar grandes coisas. Deem livros, façam com que elas leiam e desapeguem do mundo aí.
0: Sem dúvida.
2: Obrigado, Rosa. Grande beijo.
1: Beijo.
0: Um beijo. Bom,
1: pelo convite.
0: Bom dia das mães pra você. Que seja, obrigada, um dia incrível. Você merece. Mandar um beijo pra minha sogra também. Pra dona Giz, um beijo. E o Zodinho mandou já um beijo pra minha mamãe, dona Beth. E pra todas as mamães aí que nos acompanham sempre. E para quem, né, tem a mamãe e para quem, de repente, não tem, mas que fique com as boas lembranças.
2: Muito obrigado, Rosa. Valeu. Agora são 7 horas e 58 minutos. A gente vai finalizando por aqui mais uma edição do nosso J-Mix. E saindo aqui o nosso kit BioHair de hoje. Shampoo e condicionador SOS Bomba de Vitaminas para Lusitânia Santana. 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Lusitânia, parabéns. Pode retirar ou segunda ou terça-feira, dia 11, dia 12 de maio, tá bom? Aqui na Mix, Tolentino Figueira 119. No quinto andar, e das 9h30 da manhã às 10h01. Segunda-feira a gente está de volta com mais uma edição do J-Mix. Beijo, bom fim de semana, bom dia das mães. Tchau, Rafinha.
0: Beijo, tchau, bom dia das mães para todas.
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0: Mix 81, bom dia pra você. Depois do JMix, a gente tá ao vivo agora com o Pede no Zap até as 9 horas da manhã no prefixo 11 983 408 mil. Pede seu som e grava aí sua mensagem, manda pra gente, vamos começar.
2: Bom dia, pessoal da Mix, aqui quem fala é Giovana de Extremóis. Eu queria pedir a música Thriller de Michael Jackson.
0: Thriller de Michael Jackson, vamos falar aqui do Michael. Aliás, a gente trouxe aqui a informação, né, do filme do Michael Jackson aqui, e eu vou procurando aqui a música enquanto isso. Vamos aqui, ó, no Michael Jackson para procurar o Thriller de Michael, para a gente fazer esse som aqui pro pessoal que pede muito as músicas aqui na programação do nosso Pede no Zap. Agora sim, vamos lá.
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1: Mix, 8 horas e 10 minutos, tá aí o som, né, da Britney Spears com o Criminal. Vamos lá para mais um pedido, a gente segue o atendimento do nosso pede no zap.
2: Bom dia, Mix FM, tudo bom bem? Dia. Eu me chamo Cássio Arimateia, sou músico e cantor, falo de Caraguatatuba, gostaria de ouvir a canção do Pearl Jam, Black. Bom dia, Mix FM.

0: 8h18, Bruno Mars, Just Mind. Vamos lá, que tem mais pedido pra atender. O Pede no Zap vai até as 9 da manhã.
1: Olá, eu sou a Natália, falo aqui de Tambaúzinho, João Pessoa, Paraíba. E a música que eu queria ouvir, qualquer uma dos Backstreet Boys, por favor. Um beijo, valeu, Red Mix.

0: 18h25, tá aí o som de Maneva, garotos. E a gente vai fazer um break rápido, volta daqui a pouquinho com o segundo bloco. Vai pedindo seu som e participando.
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0: Mix 958. Eu sou da Kelly Clarkson, Because of You. A gente vai fazer aquele break rapidinho e daqui a pouco a gente tá de volta. Ó, tem Super Mix, 40 minutos de música. Só que agora, ó, vamos lá, né? Tá na hora do nosso aniversariante da semana, né? 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
0: Mix 10 e 1 hora do Super Mix, agora 40 minutos só música e sem nenhum intervalo comercial, só subir o som, ó. 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
1: E nessa Copa do Mundo, o Canadá entra como novidade na organização e tá a fim de mostrar força, viu?

0: e que joga alguns anos no Bayern de Munique. Mas cá entre nós, não dá para dizer que o Canadá é favorito. Podemos dizer que dentre os países sede, no caso Estados Unidos e México, o Canadá é aquele com menos expectativas nessa Copa do Mundo. 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

0: daqui a pouquinho às 3 mais do ano de 2016. Parece que foi ontem, né? Só que já tem 10 anos, a gente volta já.
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0: 1124 Lena on Major Lazer.
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2: Com 48 seleções, a Copa do Mundo fica mais democrática e também mais imprevisível, né? Mais países participando significa mais histórias, mais zebras e também mais emoção. É isso porque aquele jogo tranquilo pode não ser tão tranquilo assim. Sempre acaba rolando alguma novidade, alguma surpresa. E cá entre nós, depois da campanha de Marrocos na Copa passada, alguém ainda arrisca dizer qual será a novidade dessa vez? Bom, não sendo Marrocos novamente, tá bom, né? Isso porque Marrocos tá no grupo da seleção brasileira. Ô, Marrocos, nada de aprontar, hein?
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0: Mix agora meio-dia e um.

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0: meses e tem um refrão explosivo. E no processo de composição, Hit Sambora achou o riff inicial parecido com o dividinho do Michael Jackson e acabou deixando a música com mais peso na guitarra para transformar em rock. Bom, esse clássico mostra toda a força e carisma da banda. Bora relembrar e give love a bad name.
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0: Mixi, o som da Katy Perry, Roar. Faltando 3 minutos pra uma, já tem mais uma edição do Super Mix.
1: 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Pergunta do Zé Carlos de Teresina. A minha filha vai fazer 1 ano. Minha esposa quer pegar um empréstimo de 8 mil reais pra fazer uma festa de princesa. Eu acho loucura. Prefiro botar no tesouro pra ela ter no futuro. Como convenço minha mulher sem parecer pão duro?
2: 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Zé, esse tipo de situação é complicada. Primeiro porque a gente pode ter 2 perfis aqui. Talvez sua esposa tá pendendo mais pro lado emocional da coisa, enquanto você tá tentando ser mais racional. E o desafio é justamente conseguir equilibrar essas duas coisas. Sua esposa tá disposta a se endividar? Porque isso não vai ser só uma festa. Pra ela vai ser um momento marcante, uma memória inesquecível. E pra você vai ser uma festinha que vai durar 4 horas, mas a dívida vai ficar por meses. Então o ideal é pensar, como a gente pode fazer uma coisa legal sem lascar o futuro da nossa família? Fazer uma dívida de 8 mil pra uma festinha é muito dinheiro. Mas só pensar no futuro sem aproveitar o presente também é ruim. Então tenta ser um marido sábio e propõe um meio termo. Uma festa mais barata, num lugar mais barato. Não adianta querer fazer o que os ricos fazem, mas depois se lascar por 12 meses, né? Tenta fazer um negócio legal, especial, bem decorado, mas talvez num salão de festa do prédio de algum conhecido. Fazer alguma coisa que fique dentro de um orçamento saudável. E independente de quanto vocês forem gastar, tenta gerar esse dinheiro, Zé, por meio de uma renda extra, em vez de simplesmente fazer empréstimo e contrair dívida. Sua esposa tem razão e você também tem razão. Só precisa agora equilibrar isso, porque só pensar no presente ou só pensar no futuro nunca é o melhor caminho.
3: Se você tiver alguma dúvida, manda uma mensagem pra gente no WhatsApp da Mix, 11 98340 8000, e me segue nas redes sociais, Primo Pobre no YouTube e @EduardoFeldberg no Instagram.

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10: Bom, e a Mix conversou com o Samuel Rosa e o Henrique Portugal do Skank. E nesse bate-papo, os músicos contaram um pouco sobre a história da música Vou Deixar, que é um baita sucesso da banda, né? O vocalista Samuel Rosa disse que essa música, na verdade, veio inteira na cabeça dele. Pois é, toda a melodia de uma vez só. E depois, eles acabaram enviando essa melodia pra Chico Amaral e ele fez a letra. Os músicos do Skank consideram essa faixa uma música bem ousada, na verdade, porque ela fala sobre sair e curtir a noite enquanto alguém espera por

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1: Mix o som do Charlie Brown Jr., Pontes Indestrutíveis. Caixa de som Boombox, ah, já tá sabendo, né? É o prêmio do mês de maio. 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
2: E a Copa do Mundo desse ano tá chegando e promete ser simplesmente gigante. Isso porque pela primeira vez teremos 48 seleções na disputa. Você lembra que antes eram 32, né? Bom, claro que isso aumenta o número de jogos, mas aumenta também a emoção. Ah, e tem mais um detalhe, pela primeira vez na história a sede será tripla: Estados Unidos, Canadá e também México, recebendo os jogos do Mundial. É, uma Copa espalhada pela América do Norte. Olha, já dá até pra imaginar como é que vai ser o clima da festa do futebol.
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0: que é Simone e eu quero pedir a música do Backstreet Boys, Everybody.
1: Fala galera da Mix, que é Valdir, toca uma música aí do Coldplay.

0: 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E a partir de agora se liga porque tá no ar mais uma edição do Super Mix. 40 minutos de música sem nenhum intervalo começando agora. Tem a caixa de som Bombox da Aiva pra você levar no último dia do mês. Sorteio rola no último dia do mês agora. Então manda lá 11983408000. Seu nome completo com a hashtag prêmio do mês na Mix.
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0: O carro alugado tá caro demais e fui ver de financiar um usado, mas pediram 40% de juros ao ano. Vale a pena assumir essa bucha pra ter algo que é meu ou o aluguel ainda é um mal menor?
1: Gustavo, quem segue meu canal sabe que eu raramente sou a favor de aluguel de qualquer coisa. Porque no aluguel você fica pagando por um tempão por um negócio que nunca vai ser seu. No seu caso, se você puder financiar um carro, vale mais a pena. Tem vários vídeos lá no meu canal com todos os cálculos mostrando como até pra quem trabalha como motorista de aplicativo, vale mais a pena financiar seu carro do que ficar alugando, porque o aluguel de um carro já é caro. E se você usa o carro para trabalhar, aumenta mais ainda. O problema é que no seu caso a loja tá enfiando a faca nos juros do financiamento, tá? Hoje, os juros de um financiamento de carro estão na faixa de 26, 28% ao ano. Então, você tem que ver se essa loja cobra valores abusivos mesmo ou se é porque o seu score tá muito baixo. Quando o nosso score tá baixo, os bancos acabam aumentando os juros por não terem certeza se você vai pagar direitinho as parcelas ou não. Então, pesquisa melhor, vê como ficaria o financiamento em outras lojas e vê como é que tá o seu score, tá? Se tiver vermelho, tenta melhorar isso e, enquanto isso, dá uma olhada no preço de outros carros, em outros locadores, para ver se consegue um aluguel mais barato até liberarem o seu financiamento.
2: Se você tiver alguma dúvida, manda uma mensagem pra gente no WhatsApp da Mix, 11 98340 8000, e me segue nas redes sociais, Primo Pobre no YouTube e @ Eduardo Feldberg no Instagram.
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1: Regina Lisboa Folhados.
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6: E se liga, a Mix conversou com o cantor e compositor Pedro Mariano, ele que é filho da cantora Elis Regina. E nesse bate-papo, o músico falou sobre a regravação da faixa Casa no Campo. Nessa nova versão, Pedro Mariano faz um dueto com a voz da mãe, a Elis. Durante a conversa, inclusive, Pedro Mariano revelou que durante os shows, a mãe dele aparecia no telão e isso acabava deixando ele bem emocionado. É importante lembrar que o Pedro Mariano tinha apenas 6 aninhos, quando a mãe dele, a Elis Regina, faleceu. Ouve aí um trechinho dessa regravação que ficou incrível.

0: dessas, foram três das mais pedidas por você em 2015. A qualquer momento tem mais. 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
1: E a Copa de 2026 deve marcar o último grande encontro de duas lendas, Lionel Messi e Cristiano Ronaldo. Os dois, que dominaram o futebol mundial por mais de uma década, seguem sendo referências. Mas por enquanto, em termos de Copa, o Messi leva vantagem. Afinal, ele foi campeão na última, lembra? Já o Cristiano Ronaldo ainda não ergueu o caneco da FIFA. Mas você sabe que o português é persistente e não tá nem um pouco afim de abandonar o futebol sem esse título. Mas aí eu deixo a pergunta: quem leva essa? Lionel Messi ou Cristiano Ronaldo? Olha, eu como bom brasileiro, acho que nenhum dos dois. Fala aí.
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2: Diego Barone de volta aqui na Rádio Mix com mais uma dica, mas essa aqui é complicada e até meio polêmica. O nome do filme é Bola Pra Cima, do Prime Video, uma comédia escrachada mesmo, escatológica, que dividiu opiniões na internet, mas eu vou te recomendar porque, apesar das atrocidades que acontecem de algumas cenas nojentas, o filme é muito engraçado e tem um final bom e surpreendente. Na história que se passa durante uma Copa do Mundo fictícia realizada no Brasil, dois caras americanos vêm até aqui para vender um preservativo revolucionário. Eles são convidados a assistir a final da Copa entre Brasil e Argentina e acontece um negócio que transforma os dois em inimigos do país inteiro. E aí é só desgraça na vida deles. Tem algumas cenas bestas, outras que você não vai conseguir nem olhar, e eles mostram algumas coisas do Brasil que parecem ser meio pejorativas e preconceituosas, que vão te incomodar, mas me fez pensar que é muito mais uma crítica do que um descaso. Mas vale assistir e tirar suas conclusões. O filme Bola Pra Cima é do Prime Video. Me segue no Instagram para mais, @DiegoBaroneNoAr, e lá tem o link do canal Kryptonita no YouTube, onde eu apresento vários conteúdos desse universo.
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0: Mix agora 5-1 no ar. Mais uma edição aqui do Top Mix e as mais pedidas de hoje. Então se liga, porque só tem musicão. A quarta posição nessa sexta-feira, chegando com BTS. Swim.
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1: Mix agora 5:17, Bruno Mars, Ideas Mind, música número 1 dentro do Top Mix e as mais pedidas de hoje.
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1: As informações aqui, ó.
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1: Tem novidade de séries. Foi divulgada a primeira prévia do seriado Ellie, a produção que é derivada da série de filmes Legalmente Loira. Pelo vídeo que foi divulgado, dá pra perceber que a trama se passa no ano de 1995, quando a personagem Ellie Woods ainda estava na escola. Pra quem não conhece, a trama original de Legalmente Loira conta a história de uma jovem que é abandonada pelo namorado, que vai cursar a faculdade de Direito em Harvard e termina o relacionamento com ela. Bom, se sentindo humilhada, a personagem Ellie decide que vai estudar e entrar pro curso de Direito e assim provar pro namorado que ela também é capaz. Pois é, os longas Legalmente Loira foram lançados no início dos anos 2000. Já a série Ellie chega ao catálogo da Prime Video no dia 1º de julho. Então já anota aí, tá? Cola em radiomixfm.com.br pra saber mais.
0: 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E se tem alguém pronto pra brilhar nessa Copa, esse alguém é Kylian Mbappé. Olha, o francês chega voando pra 2026, com velocidade absurda e aquele faro de gol. Falando em faro de gol, na última Copa do Mundo ele fez um hat-trick na final. Sim, marcou 3 vezes, mas não ficou com o título. Só por esse motivo dá pra dizer: Mbappé, como dizem, vem com sangue nos olhos e é um fortíssimo candidato a ser um dos melhores dessa Copa. 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
0: Caco, parece clichê. Parece, tá,
2: só
0: gente?
2: Parece.
0: Mas não é. Mas sabe onde o amor vai me levar?
2: Onde, Keri?
0: Pro altar com vestido de noiva.
2: Olha.
0: Caco, sabe quando na minha vida eu imaginei usar um vestido de noiva, ser uma noiva?
2: Sei não.
0: Mas nunca nesse planeta. Mas o amor, Caco, ele transforma. Ele tem o poder de fazer a gente fazer coisas inimagináveis e ainda com o coração transbordando. Onde o amor já te levou?
2: Olha, já me levou pra muitos lugares. Já me levou pro buraco? Já levou também.
0: Nossa, de verdade, fato.
2: É, mas já me levou pras estrelas, que é onde eu tô atualmente com a minha...
0: Ai, meu Deus.
2: Meu grande amor.
0: Ai, como é bom falar de amor.
2: Ai, eu posso falar uma frase?
0: Fala.
2: Demorou, mas chegou, papai.
0: Eu também, papai Brasil. É o seguinte, eu já quero começar esse programa falando pra cada um de vocês que eu estou muito, muito feliz. Olha, hoje é, teoricamente, meu último dia antes das minhas férias aqui no Mix Tudo. Então, hoje eu quero muito like, hoje eu quero muito cheiro, hoje eu quero muito beijo, hoje eu quero muito amor por dois motivos. Primeiro, que eu vou sair de férias. Segundo, que eu vou me casar. E terceiro, por conta do meu casamento e por conta da nossa convidada de hoje, que a gente vai revelar já já, o assunto é... Amor, I love you. Amor, I love you. Vamos falar de amor hoje e onde o amor já te levou. E é muito legal, Caco, que eu tava trocando uma ideia com a Yasa, nossa produtora, e a gente tava falando sobre isso, né? Às vezes a gente acha que o amor vai te levar, ou já te levou, em algum espaço físico. Não necessariamente.
2: Não,
0: ele
2: necessariamente.
0: Pode ter te apresentado uma banda... De repente, o amor te levou pra um país diferente, te levou pra uma viagem diferente, te levou pra uma experiência diferente, te levou pra uma versão não muito legal da sua vida, te levou pra uma versão onde você falou, caramba, eu sou muito melhor. Onde o amor já te levou? Esse é o nosso assunto de hoje pra cestar daquele jeito, em clima de muito romance, né, Caco? Até porque, olha, falando de amor, é claro que a gente tá falando de casar hoje. Mas domingo é Dia das Mães, então a gente tá no clima do amor.
2: No clima do amor. E, aliás, a gente pode falar não só amor de relacionamento, né? A gente pode falar amor
0: tudo.
2: De amigo,
0: é,
2: amor de família.
0: Ah, vamos falar de amor.
2: Vamos falar de amor no geral.
0: Exato.
2: É um tema que acho que as pessoas estão precisando falar um pouco mais,
0: então,
2: né?
0: Então é o seguinte, você vai mandar um áudio no arroba @mixtudonamix. Já aproveita pra me seguir, giza.on, G-I-S-A.on. Siga o nosso apresentador também, arroba... Caco Grandino.
2: Ó, mas não é com K não, é com C-A-C-O, hein?
0: É,
2: pelo amor de Deus.
0: C-A-C-O Grandino. Segue aí. E lá no arroba @mixtudonamix, no meu também, no giza.on, você vai mandar um áudio falando assim, Giza, Caco, e aí, qual é? Sabe onde o amor já me levou?
2: Onde?
0: Aí você vai me mandar um áudio. É, a gente vai querer saber. Então vai ter show de áudio hoje, vamos trocar ideia. E não necessariamente, né, só histórias muito boas. Tá? Às vezes o amor também faz a gente quebrar a cara, mas faz a gente aprender. Aprendeu alguma coisa com o amor? Então manda áudios pra gente. Se tornou uma pessoa melhor? Não se tornou? Queremos saber, eu quero tudo sobre amor hoje aqui, ó, na minha mesa, porque segunda-feira eu tô de férias e eu quero ir com o coração cheio de muito amor dos nossos ouvintes.
2: É, com o coração cheio e com, né, com bastante felicidade no coração.
0: Exatamente, então vem com a gente. Ah, não vou contar quem é a nossa convidada.
2: Não, não conta.
0: Mas
2: não.
0: Tem muito a ver com o amor.
2: Tem muito a ver.
0: E ela já tá por aqui na Mix.
2: Tá aqui, do ladinho.
0: E você pode entrar no youtube.com/radiomixfm pra ter informações antes de todo mundo. É o nosso YouTube. Estamos online. E a Yas tá tossindo.
2: Tá tossindo.
0: Ai, meu Deus, Yas. Onde o amor te levou, Yas?
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1: Mixão 6:11, o som com Khalid Talk. Ô, Caco, hoje a gente tá falando de amor. Sabe o que eu parei pra pensar, mano?
2: Sei não.
1: Eu não gostaria de saber onde meu pai e minha mãe eles me fizeram.
2: Ah, mas...
1: Não gostaria.
2: Talvez eles, nem eles saibam, porque eles eram tipo coelho,
1: não,
2: né?
1: Eu acho que eu tenho uma leve desconfiança que foi na moita.
2: Foi na moita?
1: Sabe por quê? Eu sou lá de Minas Gerais. Na minha cidade a galera costuma ficar, sabe? Eu não sei, lá é diferente.
2: As escondidas.
1: E aí eu fico pensando, se eu sou uma menina amorosa e eu vim desse cenário, eu tenho certeza, Caco, foi uma coisa meio rude, sabe?
2: Aconteceu.
1: Imagina a nossa convidada de hoje, que foi feita, eu tenho certeza, com muito amor, com muito chocolate.
2: Ah, com certeza.
1: Não é verdade?
2: É, com certeza.
1: Vamos
2: que sim.
1: Vamos chamar a nossa convidada?
2: Sim.
1: Isabela De Valle, seja muito bem-vinda.
3: Boa tarde, pessoal. Muito obrigada. Que prazer estar aqui com vocês hoje.
1: Ah, a gente tá muito feliz de receber aqui. Eu tô falando isso, galera, porque, gente, a Isa, cara, ela, além de influencer, né, ela manja de todos os assuntos. Quem aí não acompanha ela, vai acompanhar a partir de agora. Qual que é a sua arroba?
3: Isa De Valle.
1: Isa De Valle. Quem já conhece ela sabe do que eu tô falando. Quando a Isa, ela foi concebida, foi com cacau. E aí nasceu o quê? Um show. Seja muito bem-vinda. Eu tô falando disso, gente, que ela faz muito conteúdo com o pai dela, né? Que o seu pai é o CEO, né, da Cacau Show.
3: Sim, é o presidente fundador da Cacau Show. E atual fundador do Cacau Parque também.
1: Caramba, que demais, Isa. E eu acho muito da hora as histórias que eles contam nos vídeos.
2: Exclusive, eu vi que ela compra o próprio chocolate. Que loucura isso, cara.
3: Você viu
1: você
3: só?
1: Você compra seu chocolate?
3: Você precisa aprender a dar valor, entendeu?
1: É. Então conta tudo.
3: Pro trabalho de todo mundo. Cara, quando você tá em casa e você passa aquela vontade assim, você fala assim, nossa, podia comer um chocolatinho.
1: Sim.
3: E aí você abre no armário. Então, tem vezes que às vezes tem, porque o meu pai trouxe. Tem vezes que não tem. Quando não tem... Eu tenho que resolver a situação.
2: É lógico.
3: Eu vou e compro.
1: Mano, que da hora. E ela faz muitos conteúdos com o pai dela. Uma galera ama, né, Isa? Porque é legal ver, né, essa relação e tudo. E galera, aqui no programa hoje, a Isa vai falar sobre tudo. A gente vai falar sobre chocolate, principalmente que o Dia das Mães tá chegando, né, gente? Chocolate, ele representa muito um ato de amor, assim.
3: Com
1: Olha,
3: certeza.
1: Não sabe o que você vai dar chocolate. A pessoa vai ficar feliz.
2: Olha, você tretou com a tua mulher, não sabe o que dá. Dá chocolate. Entendeu? E comigo funciona, inclusive.
1: Date, primeiro encontro?
2: Dá chocolate. Aliás, tá de TPM, tá lá daquele jeito, tá reclamando de tudo. Até o sol tá errado de ter aparecido no dia.
3: E eu vou falar, não é à toa que o meu pai, ele fez uma linha de chocolate inteira só pra minha mãe, você acredita?
1: Não.
2: Ah, você tá zoando.
3: Juro por tudo.
1: É real?
3: É real, minha mãe se chama Ângela e aí a gente tem a nossa linha Angel. De Ângela.
1: Eu não acredito que é
3: e
1: Angela.
3: Todos os produtos são, então, nosso... tanto Dia das Mães, Dia dos Namorados, sempre o nosso produto romântico quando você entra numa Cacau Show é pra minha mãe, Ângela.
2: Ô, agora eu vou dar uma ideia. Uma ideia de produto, cara. Esse produto vai ser top.
1: Esse é o de cá.
2: Mano, eu tenho várias ideias muito tops, cara. Inclusive, eu quero lançar uma brigateria. Não vou falar o nome da brigateria, porque. Ih, já falei que é uma brigateria, mas você sabe o que é uma brigateria?
1: Não.
2: Então, é uma.
1: É do Caco.
2: Não vou falar porque vão roubar minha ideia, não tá patenteado.
1: Não, você tá falando... Olha, cuidado.
2: Não, peraí.
1: Tá
2: eu quero lançar um café que seja uma brigateria e que possa levar gatos.
1: Gatos.
2: E vai chamar brigato.
3: Isso
2: entendeu?
3: É muito Olha, bom, isso Lisa. É muito bom.
2: Eu acabei de entregar um anel!
1: Alguém, eu tenho que fazer a
3: patente. Não, você encontrou um parceiro, uma parceira.
2: Aí, é nóis.
3: Uma parceira.
2: Ô, mas posso dar uma ideia?
1: Negócio,
2: a gente tá falando do amor,
1: negócio.
2: Né? Hoje é sexta-feira, dia de relacionamento, dia de amor. E o amor também, você tem que ter empatia pelo seu cônjuge, né? E no meu caso, né, com o meu cônjuge e a minha esposa, tem uns momentos que ela fica ali naquele momento mais estressada, naquele momento do mês que toda mulher acaba passando, né? Eu acho que uma boa ideia, que seria assim, pra onde o amor te leva... Seria você levar um chocolate pra, né, pro seu grande amor nesse momento, que cura a TPM.
1: Cura,
2: sabe?
1: Ajuda.
2: Que tem algum elemento ali que vai fazer o quê? A semana da pessoa ficar mais leve. Não só a semana da pessoa que está passando pela TPM, mas quem está sendo vítima dessa TPM
1: Meu
2: também.
1: Deus
2: Pronto,
1: do céu,
2: falei, amor,
1: falou,
2: te amo.
1: Desabafo, esse foi o desacaco. Agora, Isa, o nosso tema de hoje, obviamente, falando de amor, é basicamente onde o amor já te levou. E a gente tá falando pra situações. O Caco já falou pro buraco algumas vezes, porque
2: Ah, já fui várias.
3: Eu escutei.
2: Cara, eu já
1: Você
2: fui
1: escutou?
2: Várias.
1: Então me
3: eu
1: fala.
3: Eu escutei.
1: Pra onde o amor já te levou?
3: Olha só, o amor me trouxe também, né? Então, já começando por aí que o amor me trouxe, mas também tá me levando em lugares lindos. Cara, o amor, ele é muito abrangente, né?
1: É doido.
3: É o amor de relação, é amor pelo sonho, pelas coisas.
1: A gente falou até de banda, porque às vezes o amor move, né? A galera viaja, sai do país pra ver a banda.
2: É, eu costumo falar que quem tem banda, né? Tem um casamento, e muitas vezes é um casamento sem sexo, né?
1: É.
2: Então,
1: o Caco
2: do Rio. Você convive mais com a galera que você casou com a banda do
1: Sim.
2: que com a tua própria família, né? Isso é raro, mas acontece sempre quem tem banda, né? Enfim.
1: O Caco fala
2: o
1: isso,
2: aqui.
1: Pois ele fala que é um relacionamento sem sexo.
2: É.
1: Ele só fala.
3: É que nem sociedade, né?
2: Tá bom.
1: A prova não chegou.
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3: Eu

0: Shape of You.
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2: Mix são 6h19, o som com o Ed Sheeran no Shape of You. E hoje o assunto aqui no programa é relacionamento, basicamente amor. E a gente hoje aqui na live, a gente tava trocando uma ideia, eu, a nossa convidada, a Isa e o Caco, sobre quantas vezes um amor te fez de otário ou otária. Todo mundo levantou a mão, é unânime, é unânime.
3: A gente tá falando assim de onde o amor te levou, mas até agora só foi pra lona, né?
2: Mano,
3: nocaute, total.
2: Nossa, é só nocaute. Mas tem histórias bonitas que a gente vai contar também já já. Inclusive, já tem show de áudios, tá?
3: Opa.
2: Hoje a Isa vai responder os nossos áudios junto com a gente, dar conselhos amorosos ou não pras pessoas.
4: Não, tô pronta.
2: Tá pronta?
4: Tô pronta. Não sei se eu seguiria. Eu acho que os meus conselhos são bons. Se eu seguisse mais eles, eu tava numa situação melhor, com certeza.
3: Agora eu vou falar que nem algumas pessoas, né? Se conselho amoroso fosse bom, você tava casado.
2: É.
3: Tá vendo?
2: Geralmente não tá casado.
3: É.
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0: Eita, Fabizinha, meu amor, excelente noite pra você. Tudo bem?
1: Tudo bem, Giz, e você? Boa noite também pra você e pra todo mundo ligado aqui no Mix Tudo.
0: Eu tô ótima, o nosso Brasil também, Dia das Mães tá chegando. Você viu, a gente tava falando aqui sobre o amor, né? Onde o amor já te levou. Olha, se tem um lugar que o amor vai levar a galera... Nesses dias agora que antecedem aí o domingo, é pra loja, é fazer alguma coisa pra presentear, né? Essa pessoa tão querida e tão importante pra todos nós, no caso a nossa mãe ou a pessoa que representa, né, esse amor incondicional. Só que hoje, Fabi, eu queria que você ajudasse a gente a sair do tradicional. Porque geralmente quando você vai presentear a mãe, pelo menos eu, a gente procura roupas, cosméticos, mas tem tanta coisa, né, Fabi? Fala aí.
1: Muitas coisas, Giza, que dá para fazer, muitas coisas diferentes, né? Eu tava pensando aqui, a gente tava conversando, a mãe normalmente tá sempre na correria, tá sempre cuidando dos outros, né? Ela acaba não saindo muito, né? Seja pela correria, por qualquer outro motivo, ela não sai muito para se divertir, né? Ou vai fazer compra no supermercado, ou vai no médico, enfim. E aí, uma dica bem legal que a gente tava pensando aqui é: que tal você levar a sua mãe para viver uma experiência diferente? Um teatro, assistir uma peça, um cinema, um show, um restaurante, pode ser num parque de diversões junto com os netos, né? Esse tipo de presente, Giza, a sua mãe não vai colocar aí na prateleira de casa, mas com certeza vai criar memórias inesquecíveis e também viver momentos muito felizes aí com a família.
0: Eu amei isso que você falou sobre a prateleira de casa. Ela vai colocar na prateleira do coração, Fabi. Nada como criar memórias, viver, né, experiências. E isso ela vai poder contar, assim, pro resto da vida dela com muito amor e muito carinho. Mas, Fabizinha, por exemplo, você deu várias dicas aí. Onde que a gente pode procurar, sei lá, uma atração que combina com a nossa mãe e principalmente que caiba aqui, ó, nosso bolso, no nosso orçamento. Fala aí.
1: Tem que juntar as duas coisas, né, gente?
0: Tem.
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0: 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Fabi, semana que vem você volta, só que eu fiquei sabendo que você abriu um espaço pra galera mandar perguntas, é isso?
1: Exatamente. A gente vai falar um dia na semana que vem sobre cartão de crédito.
0: Boa.
1: Então, quem tiver dúvida,
0: pode mandar mensagem,
1: mandar,
0: né?
1: Mix.
0: Tá.
1: Exatamente.
0: Bom. Ó, vou passar o WhatsApp então. 11 983 408 000. Pegou aí? 11 983 408 000. Você vai mandar um áudio. Qualquer dúvida sobre cartão de crédito, manda pra gente que a Fabi vai responder semana que vem. Fabi, feliz Dia das Mães pra você, pra sua mamãe, pras pessoas importantes da sua vida, tá?
1: Pra você também, Giza, pra sua mãe também, pra todas as mães que estão ouvindo aqui o Mix Tudo. Até semana que vem.
0: Até semana que vem, um beijo!
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1: Mix 1631 e o som que a gente acabou de curtir da Sabrina Carpenter, Expresso. Hoje a gente tá falando de amor, onde o amor te levou. E a gente tem aqui fruto de um grande amor.
2: É nosso, verdade.
1: Lado, né? Não, a Isabela.
2: A Isabela, inclusive a gente tava falando aqui no, durante o intervalo, uma coisa que é importante falar, né? Que o amor leva a gente pra vários lugares, inclusive pro mundo dos negócios, né?
1: Total.
2: Que a sua família é a fundadora da empresa Cacau Show e que tá lançando o Cacau Park também.
1: Sim.
2: E...
1: gente, isso é genial.
2: Eu fiquei sabendo agora que começou essa história com seu pai e com a sua mãe, com o amor entre os dois, e surgiu essa empresa. Como é que foi?
3: Sim.
2: Começou tudo.
3: Então, o meu pai, ele sempre cresceu já com a influência, assim, de uma mulher forte, empreendedora, que era a minha avó, mãe dele.
1: Ah, tá.
3: Então, a minha avó, ela era revendedora porta em porta. Revendia produtinhos tipo Tupperware, produtos domésticos, chaleira, sabe, esse tipo de coisa. E ele acompanhava desde pequenininho, então ele aprendeu a lidar assim com esse público, que ele chama, né, que são os fregueses. Então é encantar, tudo isso. Depois, mas eles vieram de uma origem muito humilde, tanto a família da minha mãe quanto a família do meu pai. Então o primeiro emprego do meu pai foi como frentista no posto, ainda novinho, tipo 14, 15 anos, adolescente. E então com 17 anos ele escolheu revender ovos de Páscoa, né? Falou assim, pô, vou ganhar meu dinheirinho.

0: gente tem a brigadeirinha.
1: Ah, meu Deus do céu.
2: Quase, hein?
1: Olha, você viu? Quase.
0: Dá pra... E a Juca tá fazendo parte da brigadeirinha agora. Ah, então... então, ela é mais nova que eu.
1: Vamos falar depois, cara.
0: Você viu? Você vai... Vou te conectar com a Juca. Você pode...
1: Hora.
0: Mano, pode ter uma parceira.
2: E ela tem quantos anos?
0: A Juca tem 18, acabou de entrar na faculdade.
2: E já tá aqui, tá cuidando dos negócios, aprendendo. Você também gosta bastante de business, assim,
0: eu
2: de
0: gosto
2: negócio,
0: também,
2: né?
0: Faço muita parte, assim, do dia a dia, tanto da Cacau, quanto bastante agora também no Cacau Park, que é um negócio novo pra gente. Meu, é porque, assim, a gente cresceu lá. Então, é uma coisa muito louca quando as pessoas perguntam assim, ai, o que é a Cacau Show? É nossa casa.
2: É diferente,
0: casa,
2: né? Porque vocês cresceram ali, tudo é ali, né? Não tem como. E, gente, pensa comigo, a família inteira trabalhando no negócio. Ou seja, tem amor ou não tem? Não tem como, né, Isa?
0: Não tem como.
2: É muito amor. E o parque, foi ideia de quem? Foi sua, não foi?
0: Não. Eu queria receber crédito.
2: Então, onde veio essa ideia do parque? Gente, isso é muito incrível.
0: Meu,
2: pro nosso
0: o parque
2: país
0: também tem a ver com meu pai e com a minha mãe. Você acredita? Porque assim, o que aconteceu? Depois que a Cacau deu mais certo, meu pai juntou um dinheirinho e tal, e eles foram viajar pra Disney, juntos. E aí, ele foi, levou ela, e quando eles chegaram no hotel no final do dia, ele ia tomar banho assim, daqui a pouco ele olha pra ela, ela tá chorando. Aí ele fala, porra,
2: custamos chegar aqui,
0: parcelei 14 vezes esse negócio e ela tá chorando, não tá feliz?
1: Quem devia estar chorando sou eu que vou ficar com as parcelas, cara.
2: Tem que voltar e pagar tudo isso?
0: Exatamente. Aí ela falou, não, é que eu tô emocionada porque eu não sabia que tinha um lugar que a gente podia vir e só brincar e ser feliz o dia inteiro.
2: Ah, não, cara.
0: Então, tipo assim, e a Cacau sempre foi muito uma empresa de trazer acessibilidade. Então a gente não negocia qualidade, a gente negocia preço. A gente quer sempre estar com preços mais acessíveis, a gente quer estar cada vez mais, no máximo, atender o máximo de brasileiros que a gente conseguir. Mas sempre mantendo a qualidade. Esse é, assim, o nosso lema, é o que a gente tá dentro da sala de reunião. Falar assim, o que a gente discute quando a gente tá falando é sobre isso. É a campanha. Pô, em quantas meses a gente vai conseguir estar? Então a Cacau sempre foi sobre acessibilidade. E o parque sempre veio dessa vontade de trazer uma nova opção de entretenimento pro Brasil, de trazer um entretenimento com uma qualidade
2: absurda.
0: Cara, eu vou falar, o que a gente tá colocando ali dentro são empresas muito bacanas, sabe? A gente tá, nossos fornecedores são referência mundial, a gente tá trazendo produtos que a gente pode ver também na Disney, na Universal. Ah, é a mesma coisa? Óbvio que não, é um produto que é um parque que tá nascendo agora. Vai ser nosso primeiro parque, a experiência. Mas eu digo assim, os fornecedores, tudo que a gente tá conseguindo colocar, a gente tá colocando com a maior qualidade, o maior carinho possível, pra deixar isso acessível pro pessoal, pro povo brasileiro, sabe?
2: Olha que legal, a gente tá pro Brasil inteiro, o pessoal já tá querendo saber, ó. A Laura mandou, o Cacau Park vai ficar em qual estado, no Rio ou em Sampa? Porque aqui a gente fala, Isa, pra muitos lugares, você não tem noção. Mas
0: que
2: a
0: honra.
2: Isa tá aqui, melhor
0: honra,
2: do
0: pessoal.
2: Que é impossível.
0: Gente, vai ficar em São Paulo, especificamente vai ficar em Itu, tá bom? Mais
1: que
0: ou
1: pertinho.
0: Menos 1h10, 1 hora da capital.
2: Que da hora, não vai precisar de passaporte pra ir no parque!
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1: Mix 643, Rádio Love Nacional, falando de amor hoje, Detonautas, essa música ficou demais. E olha, galera, hoje, aqui comigo e com o Caco, tem ela, a Isabelle, né? Ela que é produtora de conteúdo também, faz muita coisa. Passa o seu arroba pra galera te seguir, Isa.
2: Pessoal, me acompanhem lá, é Isa Dervalho em todas as redes sociais.
1: E a gente tá falando aqui sobre a história, né, da Cacau Show. Ela contou uma aqui que eu não sabia que existia. Por isso que eu falo, colhem na live.
3: Ó, o amor te leva pra lona, o amor te leva pro céu, mas também te leva pro sucesso dos negócios.
1: Exatamente. Tem muita história que é só na live, galera. Entra aí, youtube.com/radiomixfm. A gente vai pro intervalo e volta com o seu áudio. Conta aí, onde o amor já te levou.
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0: Meus amores, estamos falando de amor aqui no programa hoje. Eu, Caco Grandino, nossa apresentadora, a Isabela De Valle, também nossa convidada de hoje. Já trouxe a história da família dela, né? Ela é filha do cara da Cacau Show. A gente falou do parque. Inclusive, galera, quem perdeu, entra lá no youtube.com/radiomixfm, que a Isa trouxe várias coisas pra gente aqui, várias informações. E agora chegou o momento da gente ouvir o nosso Brasil. Vamos, Isa, vamos, Caco.
1: Agora, show de áudio.
0: Vamos saber. Olá, o que
2: Isa.
0: Oi.
2: Como hoje tem meu amor, posso falar que eu estou junto com a minha companheira há 16 anos. Eu a conheci quando eu tinha 13. Nós somos os primeiros relacionamentos dos dois. Ela é meu primeiro relacionamento, sou o primeiro relacionamento dela. Tivemos todas as experiências que podemos ter juntos. Temos hoje 3 filhas e somos casados há 11 anos. Essa é a nossa história.
1: Demais.
2: Somos muito felizes e hoje, inclusive, mudamos de país, moramos nos Estados Unidos. Porém, todos os dias acompanhamos vocês. Um beijão pra vocês, galera.
0: Olha
3: aí. Meu.
0: Olha, eles estão internacionais. Audiência qualificada nossa,
1: a audiência não? É muito qualificada, mas você vê que o primeiro amor pode ser o amor eterno, né?
0: É verdade.
1: Sua alma gêmea.
0: Acho que poucas pessoas, né, Isa, têm essa chance. Vamos parar pra pensar o primeiro amor?
1: Muito, né?
0: É verdade. Vocês têm que fazer um programa desse. Vamos fazer um programa desse um dia?
3: O primeiro amor.
0: Fiquei com o meu primeiro amor e tô até hoje. Três áudios. Vão chegar 3 áudios só. Acho que tô brincando. Vamos.
1: Será? Tô desiludido, assim.
0: Vai, vamos lá.
4: Fala, Giza. Fala, Caco. Beleza? Sou Lucas de Alagoas.
0: Fala, rapaz.
4: Então, o amor me levou na minha melhor fase, meu. Que é a fase de pai, cara. Eu acho que...
3: Ai, que fofo.
4: Claro que o amor me levou ao meu amor, né? Que é a minha esposa. E a minha esposa, que é o meu amor, me levou a um amor maior ainda. Que é meu filho, né? Que tá fazendo um aninho agora, dia 22, é o Dante. E o amor é tudo, meu. O amor é a base, é... Meu, é tudo. Só isso que eu tenho que falar. É isso. Beijo a vocês. Valeu. O programa de vocês é show.
1: Valeu. Tamo junto.
3: Beijo pra você e pro Dante.
0: É, parabéns pro Dante.
3: Pequenininho.
1: Aliás, esse deve ser um amor que é insuperável, né? Amor de pai pra filho deve ser espetacular.
0: Um,
1: espero sentir ele um dia, em breve.
0: Será assim com seu pai, com a sua mãe, Isa? Tipo, muito conectado assim mesmo?
3: Não, insano.
0: É insano?
3: É insano.
0: Porque tem uma fase que a gente vai ficando adolescente, a gente vai ficando chata, né?
3: Você eu nunca perdi. Eu nunca perdi. Eu ainda sou bebezinha dos meus pais. E tipo assim, pra mim, eu sou muito... Eu honro pai e mãe.
0: Uhum.
3: Então eles são tudo de verdade, de coração. São os amores da minha vida. Tipo assim, meus melhores amigos é meu pai e minha mãe. Se eu não tô perto, eu sinto falta. Prefiro a companhia deles. Porque geralmente você cresce, você começa a dividir mais seu espaço com outras pessoas. É, eventualmente com um grupo de amigos, festa, enfim. Cara, eu vou falar que eu sou 98% das vezes é meu pai e minha mãe. Minha
0: que
3: companhia
0: lindo.
3: E meu fechamento.
1: Caseira total.
0: Caramba.
3: Caseira total.
0: Ah, é
3: meu pai e minha mãe, meus cachorros, meu amor.
0: Ai, já era, tá ótimo. O amor é isso, vamos de áudio.
1: Bora.
5: Oi, gente, boa noite, tudo bom?
0: Boa noite.
5: O amor já me levou a me mudar de cidade sem... E morar com uma pessoa que eu quase não conhecia pessoalmente. Essa pessoa é minha amiga, minha melhor amiga.
0: Que legal!
5: A gente começou a faculdade e não deu uma semana de aula, já entrou a pandemia. Só que aí, quando tava tudo voltando, a gente decidiu, vamos morar junto, eu e você? E assim, a gente se conhecia virtualmente, mas não se conhecia presencialmente. E foi a melhor época da minha vida, eu morro de saudade de morar com ela. A gente se deu muito bem, eu sou madrinha de casamento dela, ela é madrinha de casamento minha, a gente trabalha juntas hoje. E ainda bem que eu fui confiando, né, nesse instinto, me levou a mudar de cidade para fazer uma outra faculdade. Mas eu conheci ela.
0: Ela falou uma coisa que é o instinto, né? A gente tem que seguir mesmo, cara.
1: Tem que.
3: E relações da pandemia, cara, eu também. Eu tive uma amiga que eu fiz na pandemia. Eu tava precisava de um lugar pra tomar banho. Eu falei, Flora, tô indo pra tua casa agora. Aqui, antes de vir aqui, ó, que ela mora perto aqui. Juro, é a amizade da pandemia. O amor da amizade, ele é uma coisa muito importante na vida
0: e
3: também.
0: E nada tem a ver com o tempo, vocês já repararam? Tipo assim, muita gente achar, não, tem, eu conheci ontem. Você pode amar, sim. Tem gente que fala que isso é ser emocionado ou emocionada. Às vezes não, às vezes a conexão é tão real. Parece coisa, sei lá, mano.
1: Pô, agora...
3: Foi o que eu te falei, você descobre que tá faltando uma parte sua que você não sabia.
0: Você não sabia,
1: É verdade, porque o meu relacionamento atual começou na pandemia também.
0: Exato.
1: Foi logo ali, já entrou ali, a gente já ficou junto e falou, ah, então vamos continuar aqui, tá bom.
0: É, não dá pra explicar. É isso,
1: ótimo.
0: Vamos de áudio.
6: Oi, Giza. Oi, Caco.
1: Olá.
0: Oi.
6: Boa noite. Aqui quem fala é a Thaís, sou do Rio de Janeiro. E falando sobre o amor, né? O amor, nossa, me fez quebrar muita cara. Já sofri demais E hoje meu atual amor e eterno amor, ele me fez uma pessoa muito melhor em todos os sentidos. Eu sou louca por ele, já estou há nove anos com ele, sou louca, louca, louca por ele. Marcos Miranda, te amo!
3: Gente, do amor! Esse amor! Marcos Miranda tá sendo amado em voz alta, hein?
7: Nossa, mano, o Brasil sabe que você é amado, cara.
1: É.
7: É raro isso.
1: Agora não dá pra você falar diferente, que a hora que chegar em casa vai ter que, né? Chegar junto.
3: Agora eu tenho uma pergunta pra vocês. Você viu que ela falou que o amor quebrou muito a cara dela antes até chegar, né? Verdadeiro amor. Existe amor certo, existe amor errado?
7: Uau!
3: É uma pergunta.
1: Fica a reflexão. Aliás, se a galera quiser mandar no áudio também opinião, acho válido.
7: Eu queria falar sobre isso.
1: Ah, então fala. Filosogiza chegou.
7: Filosogiza chegou, Brasil! Hoje, bora! Não, mas é sério, eu concordo com essa reflexão que ela trouxe, porque muita gente costuma falar assim, mano, nada a ver essa pessoa que eu me relacionei, mas essa pessoa te preparou pra onde você tá, cara. Não existe amor errado. Existe o amor que você precisou viver pra ser melhor. E deixar a outra pessoa melhor também. A gente precisa passar pelas pedras pra simplesmente ser a nossa melhor versão. Você já viu alguém ser bom sem tentativa e erro?
1: Eu tô começando a refletir sobre isso, que eu falei da história, né? Quando eu tava ali no terceiro colegial, que eu era apaixonado, deixei de ficar com uma galera, não sei o que lá. Eu acho que sim, acho que me ensinou a não ser otário!
7: Otário, cara, é isso! Mas esse negócio de tentativa e erro é muito real, sabe por quê? Por isso que eu brinquei aqui, será que muita gente encontrou o primeiro amor e ficou, né? Como será isso? Porque não teve tentativa e erro, teve só... um acerto,
3: então,
7: cara.
3: Então, eu não sei. Porque, ó, por exemplo, teve meus pais, né? Que eu não vi. Uhum. Mas o meu irmão e a minha cunhada, eles são o primeiro amor um do outro. Eles estão juntos há 7 anos e amor de escola.
7: Caramba, vão casar, vão ficar juntos.
3: Se Deus quiser.
7: 7 anos,
3: é? E o que eu noto é que você tem que ter a disposição. Não é que você não erra e aprende. É que tem que ter a disposição pra errar e aprender juntos. Então, é muitas versões. E você tá disposta a perdoar uma pessoa, porque você precisa saber, quando você quer amar uma pessoa por muito tempo, você precisa saber perdoar, porque eventualmente vai pisar na bola, ou você, e o perdão tem que ser verdadeiro, né?
7: E é real, Isa. Outro dia eu falei aqui na rádio, né, pra todo mundo, que o mais difícil pra mim, assim, nos relacionamentos, é você amar. Se você amou, a chance desse relacionamento acabar é só tua e do teu parceiro, meu irmão. O mais difícil é conseguir o que é amar de verdade. Então você tem que cuidar, igualzinho regar uma planta mesmo, cara.
1: Mas o que ela falou com relação ao perdão também é difícil, porque muita gente fala, não, tem que perdoar, né, isso aí faz parte da vida, as pessoas erram. Falar é muito fácil, dependendo do que a pessoa fez. Exato. O perdão demora pra você absorver, pra você realmente aceitar ele de fato, verdade, sacou? E conseguir seguir adiante, mas...
3: E as pessoas erram sem saber, então não tô nem falando, tipo, ah, é aquela pessoa que erra de erro errado mesmo. Às vezes, tipo, é a expectativa que um tem, que o outro não sabe, aí frustra, aí fica chateado. São, sabe, é tanta coisa. E aí, você tem que estar disposta também a viver várias versões dessa pessoa. Isso também é muito doido, porque eu fico pensando, pra você se tornar sua melhor versão, você tem que passar por várias. E pra ter um amor que persiste tudo isso, o amor tem que ser persistente, né?
1: Tem, com certeza.
7: Vale, Isa.
3: Yeah.
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0: pô.
1: Ô, louco.
0: Tava tão legal.
1: Mandaram aqui.
2: Eu vou sentir muita falta.
1: O Sorchetti Wesley aqui. O Brasil merece esse trio. Estou amando o programa. Mandou um beijo pra você aqui também, Isa. Parabéns, Isa. Que Deus abençoe sempre. Dicas sensacionais.
0: Deixa eu mandar um beijo especial pro Wesley, porque a gente se fala... Ou melhor, a gente conversa muito no Instagram. Ele é muito presente lá nos meus posts, então... Muito obrigada, viu, Wesley, por me acompanhar.
3: Pra quem chegou agora, que o rádio é assim, galera, hoje a gente bateu um papo com a Isabela Del Valle, ela que é criadora de conteúdo, fala sobre tudo nas redes sociais, faz muito conteúdo também falando da história da família dela, da Cacau Show, conteúdos com o pai, empreendedorismo. Ela também tem ótimas dicas de relacionamento. Ela deu várias aqui na live. Isa, pra sua idade, você olha, não é que você reflete, menina?
1: É verdade, né? Já fez altos alunos.
0: Tem que colocar a cabeça pra pensar, né?
3: Tem que colocar a cabeça pra pensar, gente. Tem que refletir. Às vezes a gente não precisa viver pra aprender. Se a gente observar, a gente já aprende bastante, viu? Não é verdade?
1: É até uma coisa que eu aprendi com ela.
0: Principalmente quando você observa pessoas, sabe, mais velhas, o dobro da cidade.
3: Chamou o carro.
1: Nossa,
3: de velho,
1: me chamou de velho.
3: Cara.
1: Mas posso falar?
0: Você falou que ela ia me dar a bola pra cortar.
3: Isa aprendeu, mano.
1: Mas agora eu vou mandar outra. Ela falou, tem que botar a cabeça pra pensar. Na sua idade eu nem pensava, eu só ia.
3: Nossa, o carro
1: aí,
3: só ia.
1: Aí eu me tropeçava aí, fazia um monte de coisa, ia parar na lona.
3: Galera.
1: Já é outro rolê.
3: Meus
1: é
3: amores,
1: rolê.
3: Todo mundo seguindo a Isa nas redes sociais em 3, 2, 1. Qual que é o seu arroba, Isa?
0: Isa Del Valle em todas as redes sociais. Vocês serão muito bem-vindos.
3: Isa, quando começar o parque, quando abrir o parque, você vem aqui?
0: Vem, lógico. Eu Vamos volto. Eu volto e trago meu pai, posso?
3: Duvido.
1: Duvido.
3: Não, agora...
0: Eu trago
3: agora...
0: Xandones, eu trago Xandones,
3: tá
0: lógico.
3: Vamos combinar a mesa, porque a gente brincou aqui, falando sobre vários assuntos, mas a gente sabe que a gente tá prestes a receber um parque incrível, que vai colocar muita família pra se divertir, que a gente não vai precisar mais pegar avião, nem tirar passaporte, muito menos visto, pra simplesmente fazer o que a sua mãe falou lá atrás, quando ela foi a primeira vez na Disney. Vai existir um lugar aqui, no nosso país, no nosso Brasil, que você vai poder se divertir, sorrir, ser feliz, entrar no mundo da magia e viver coisas incríveis, que a Cacau Show vai proporcionar, né? Que é o parque da Cacau Show. Quando? Quero datas,
0: Isa. Cacau Parque. Rufem os tambores.
3: Pó, pó, pó, pó, pó, pó, pó, pó.
0: 2027.
3: Gente!
0: Final de
1: 2027,
0: tamo aí.
1: É logo ali.
3: Então é logo ali. Ô, Isa, volta então, tá?
1: Nossa.
3: Traga seu pai. Vamos falar desse parque.
1: Vamos falar desse pai, não. Eu ia fazer um desafio aqui, mas aí os caras da NX me matam. Tudo bem, deixa eu falar.
3: O que que é, cara?
1: Não, deixa
3: eu... Já pensou?
1: Não,
3: você
1: explora.
3: Eu entendi. Tudo.
0: Eu não quero falar nada pra vocês, mas ele já abriu 3 shows, inclusive agora em junho vai abrir show Capital.
1: Capital?
0: Pô, ele já tocou com o Dinho.
1: Eu?
0: Não, meu pai!
1: Ah, seu pai?
3: Então agora falta o NX Zero, é isso que eu tô falando.
0: Olha lá, chama ele pra tocar com vocês.
1: Vamos fazer uma canja
3: Lembra
1: também.
3: Que ele tinha uma banda?
0: Lógico,
1: é verdade, é roqueiro. O que seu
0: ele
1: pai
0: é
1: toca?
0: Ele canta, ele também Dança. Toca guitarra. Se pedir muito.
3: E faz chocolate. Mano, isso é muito legal. Então, com vocês, na abertura do Cacau Park, NX Zero, feat o dono do Cacau Park.
0: Alexandre Costa.
3: Mais Alexandre Costa, mais a galera da Mix, mais vocês do outro lado. Tá bom, eu lancei aí, vai que acontece.
1: Vai que, né?
3: Poxa, entre razões e emoções, a gente pode fazer valer a pena, não é, Isa?
0: Com certeza!
3: Gente, obrigado. Eu queria agradecer a todo mundo. Isa, foi um prazer receber você aqui.
0: Ai, gente, muito obrigada. Minha primeira rádio!
3: Primeira começou na melhor, agora ela tá ferrada.
1: Vou te falar que a régua é alta, viu?
3: A régua agora subiu. E siga a gente nas redes sociais mais uma vez, da Isa.
0: Isa Del Valle.
3: O meu é o giza.on, G-I-S-A.on.
1: E o meu é arroba Caco Grandino com C, hein? Caco Grandino, C-A-C-O Grandino.
3: Meus amores, hoje tô saindo de férias, eu volto daqui a pouco, deixo vocês na excelente companhia do nosso amigo queridíssimo Roberto Reis, que vai fazer o mix tudo aqui junto com o Caco. Eu vou indo nessa porque eu vou casar amanhã. E deixa eu te contar um negócio, você não sabe, Isa?
0: E a gente não falou do seu casamento?
3: Não, mas eu vou casar. No Instagram a galera vai poder acompanhar giza.on. Sabe o que vai ter no meu casamento? Fundida Cacau Show. Você acredita, Brasil? Pois é, a vida imita arte, ou a arte imita a vida. Tem que ter amor, tem que ter chocolate.
0: Não tem como, é o melhor fundir.
3: Todo mundo falou, desculpa aí, vamos comer chocolate amanhã, tá bom, Caco?
1: Fechado.
3: A gente vai lembrar desse programa. Gente, beijo, eu volto logo, tá? Aproveitem bastante esses dois homens, os dois homens da minha vida.
1: Aliás,
3: Reis e Caco.
1: E não sai daí, porque daqui a pouco tem o que querer.
3: Pede no zap com Roberto Reis, já manda lá, 11983408000. Beijo!
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0: sabe aquela música.
1: Bom, e a Mix conversou com o grupo KLB, que voltou ativa, né? Nesse bate-papo, os irmãos falaram sobre a história do sucesso da música Ela Não Está Aqui. A faixa, na verdade, é uma versão de um hit dos anos 60, chamado I'd Love You To Want Me. Pois é, o KLB revelou que quando eles ouviram essa música pela primeira vez, eles já sentiram que conheciam essa faixa há muito mais tempo. Mas foi o pai do trio que afirmou que esse single iria emplacar e faria sucesso no país inteiro. O Kiko, do KLB, contou que a música Ela Não Está Aqui foi a que mais vendeu discos no álbum de estreia do grupo. Relembra aí

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0: Bom, a trilha sonora você vai deixar aqui por conta da Mix. A gente já preparou um final de semana incrível pra você, cheio de presentes, músicas bacanas, programas especiais. Aliás, falando em programas especiais, hoje, a partir das 11 da noite, você não pode perder o Prismatic. Cara, a elite da música eletrônica mundial tá aqui na Mix. Porque o Tiesto trouxe o seu programa pra cá. Sexta tem o Tiesto, sábado tem o Alok, também tem o DJ André Werneck. Bom, enfim, só coisas legais. Deixa eu te falar que tem presente também. Pelo 11983408000 tem aquele fone de ouvido da Aiva, presente nota 10 de 10. 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Ou então você não tem, quer um? Demorou então, manda o seu nome completo pra participar aqui desse sorteio daqui a pouquinho no final da hora. E junto com o seu nome, manda a hashtag fone de ouvido pra gente te achar aqui na tela. E aproveitando também, às 8 da noite tem o Pede no Zap. Que música que você quer ouvir, que tem a cara do final de semana? Conta pra gente, já vai dar um gás quando ouvir a música, né? 11983408000, mensagem de voz com o seu nome, de onde você tá ouvindo a Mix. E esse som bacana, agora é contigo.
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0: no zap vai começar daqui a pouquinho. Então já manda uma música bacana que tem a cara do final de semana aí pra gente ouvir. 11 983 408 mil, nessa mensagem de voz. Eu quero saber quem você é, de onde você está ouvindo a Mix e esse som bacana. Posso contar contigo? Por favor, nunca te pedi nada. Brincadeira. Fone de ouvido da Aiva, que presente, nota 10 de 10, hein? André de Jesus, o final do seu telefone é o 5022. Papo é contigo, André. Parabéns. Presentaço já é seu, a equipe da Mix vai entrar em contato.
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0: Deixa eu te contar, atenção, hein? A Apple Music divulgou a data de estreia de um especial da Lady Gaga, que vai estrear na plataforma. Sim, minha gente. O especial foi gravado durante um show que a Mother Monster fez em Nova York, nos Estados Unidos, ainda com a turnê do disco Mayhem. E essa apresentação da Gaga foi gravada em janeiro. E agora vai chegar o streaming, para alegria dos fãs da mamãe. O especial da Lady Gaga vai estrear na plataforma da Apple Music no dia 15 de maio. Essas e outras notícias na nossa casa da internet. Vai lá quando você puder. radiomixfm.com.br.
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1: Sou a Giovana de Mogi das Cruzes. Toca pra mim uma do Guns N' Roses.
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3: Aqui é Simone e eu quero pedir a música do Backstreet Boys, Everybody.
4: Fala galera da Mix, que é Valdir. Toca uma música aí do Coldplay.

0: do Brasil.
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0: Sim, é um programa feito por você, melhor ouvinte do Brasil. Uma ótima noite. Vem final de semana, seu lindo. Vem que a gente vai te usar até o último segundo. Vamos, a trilha sonora é da Mix. Fica com a gente aqui. Leva aí pra onde você for. Você não vai se arrepender. Nunca se arrepende, né? E agora, até as 9 da noite. Todas as músicas que a gente curtir são as que vão chegar pelo nosso zap, que é o 11 983 408 mil. Mensaginha de voz bonitinha. Você todo dia manda uma mensagem de voz no zap, é ou não é? Você não vive sem o zap. Manda então esse som bacana pra gente rolar. Oi, boa noite, quem é?
2: Boa noite, Rádio Mix. Aqui é o George Armani, de Juiz de Fora, Minas Gerais. Ó, musiquinha boba, sexta-feira, podia ser David Guetta, hein? Boa. Então, gente, solta pra nós essa música top aí. Qualquer uma aí de vocês, é isso mesmo. Obrigadão, hein?
0: Aquela com cara de sexta-feira. Agora, George Armani é nome de rico, muito rico.
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0: Tata Mix, ó.
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0: Opa, nosso número é 11 983 408 mil. Aliás, foi para esse número que o Alexandre, que é motorista por aplicativo em São Paulo, mandou uma mensagem. Motoristas por aplicativo que dão uma carona pro som da Mix, muito obrigado. Vocês são 5 estrelas, um bom final de semana.

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1: Boa noite, Mix FM, aqui é o Luiz, falando de Borda da Mata, sul de Minas. Manda aí pra gente o som do Raimundos, Mulher de Fases.
0: Boa.
1: Valeu, Mix FM.
0: Receba. 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
1: Você mora por onde? Conta pra mim uma mensagem de voz com a música que você quer ouvir, não esqueça do seu nome, tá bom? Um abração pro Benedito de Campinas, o Luiz Felipe de Paranaguá, Paraná. Daniel tem Sorocaba, Evelyn, Minas Gerais, tá ouvindo a Mix pela Alexa. Alexa, tocar Rádio Mix. Manda ver.
2: Olá, boa noite, boa. Rádio Mix. Aqui é a Marcele de São Vicente, Litoral, Baixada Santista. Oi, a música do meu fim de semana é Single Lady, Beyoncé. Vamos beber, que a mata é difícil.
1: Muito bem, apoiado.
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0: 26 agora, ó.
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0: Tá com seu celular, seu smartphone na mão? Então manda uma mensagem de voz rapidinho, falando o teu nome, de onde você tá ouvindo a Mix nesse Brasil grande de meu Deus, e esse som que é a cara do final de semana pra todo mundo ficar feliz. Tô esperando, manda ver.
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2: Diego Barone indicando agora pra você a série animada Invencível do Prime Video, que ganhou a sua 4ª temporada. É um desenho adulto baseado nos quadrinhos do mesmo criador de The Walking Dead, tá? Que conta a história de Mark, filho do super-herói mais poderoso da Terra, o Omni-Man. Aos 17 anos, seus poderes se manifestam e ele resolve se tornar um herói também, mas acaba descobrindo que seu pai é um alienígena infiltrado em nosso planeta com a missão de conquistar. E aí acontece o inevitável confronto de pai contra filho numa primeira temporada ótima que choca você logo no primeiro episódio. A segunda temporada, apesar de um pouco mais lenta, tem uma narrativa melhor, falando de trauma e amadurecimento. Agora, a terceira é o ápice, principalmente por causa da invasão alienígena e da introdução de um vilão impactante que deixa tudo muito intenso. É uma animação pesada, tanto nos temas quanto no que eles chamam de violência gráfica. Um pouco exagerado, talvez, mas como o objetivo é desconstruir o tema super-herói e humanizar com realismo, então até que faz sentido. E o traço da animação tem aquele gostinho de desenho clássico, sabe? Essa nova temporada começou com tudo e mostra o Mark tentando seguir em frente depois de tantas tragédias na sua vida, a relação dele com o irmão e com a namorada, os dois poderosos também, e ele já começa tomando decisões erradas. A série Invencível é do Prime Video. Me segue no Instagram para mais, @ Diego Barone no ar, e lá tem um link do canal Kryptonita no YouTube, onde eu apresento vários conteúdos desse universo.
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10: O melhor mix do Brasil, ó. Ouviu aí? Final de semana chegou, gente.
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10: Já bateu na porta, a gente já deixou entrar. Pode ficar melhor ainda se você mandar sua música aqui pra gente rolar, né? Demorou, até as 9 da noite, tem tempo ainda. Faz a programação do melhor mix do Brasil. 11 983 408 mil é o nosso zap, manda aí.
11: Fala, galera da Mix, sou o Henrique, falo aqui de Atibaia. Gostei de ouvir o Skank, quero dedicar essa música aí pra uma amiga minha chamada Marcele. Manda um salve e um abraço pra ela. Amiga. É nóis, Mix, valeu.
10: Amiga.
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1: Bom, final de semana já bateu na porta, já estamos curtindo o final de semana especial, domingão, Dia das Mães. Para você que tem a sua mãe presente, então aproveita para ficar pertinho dela. A gente não sabe até quando a gente vai ter a nossa mãe aqui. E para você que já tem a mãe em outro plano, só as boas lembranças, não é verdade? Bora pedir música então? Faça como a Ellen. Tá no trânsito em São Paulo, dando uma carona pro som da Mix. Obrigado, querido. Um beijo pra você e bom final de semana. Jonas é motorista de carga em Teresina, Piauí. O Fael Vasconcelos está em São José do Rio Preto. Arthur, Belém do Pará. O Arthur é motorista por aplicativo nas ruas de Belém. Obrigado, querido. Valeu.
2: Boa noite, oi. Mix. Inácio de Itacoaxetuba. Toca Pet Switch, Lose Control. Valeu.
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0: Semana sim, já estamos com o pé no final de semana. E a música que representa aí o sabadão e o domingão pra você, que, né, leva mais o astral ainda, conta pra gente. 11 983 40 8000.
1: Oi, boa noite. Oi. Meu nome é Emily. Eu tô escutando o Rádio Mix daqui da cidade de Catanduva e gostaria de fazer um pedido junto com meus amigos, escutando Lady Gaga, Abracadabra.
0: Oh, Mother Monster, paulada.
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0: Está no ar a Voz do Brasil. As notícias do governo federal que movimentaram o país no dia de hoje.
1: Boa noite.
2: Uma boa noite para você que nos acompanha em todo o país.
1: Sexta-feira, 8 de maio de 2026.
2: E vamos ao destaque do dia: investimento em energia.
1: São 130 bilhões de reais para melhorar a distribuição de energia elétrica no país até 2030. Gabriela Noronha.
3: Foram renovados os contratos de concessão de 16 distribuidoras de energia elétrica. A renovação dos contratos beneficia cerca de 42 milhões de residências no país.
2: E anunciado também, Luz para Todos vai chegar a mais 233 mil novas famílias.
1: E ainda, rendimento médio mensal do brasileiro alcança o maior patamar da série histórica desde 2012.
2: O valor tem crescimento de 5,4% em 2025 e chega a R$ 3.367, Graziela Bezerra.
4: O aumento da oferta de trabalho foi o que mais puxou o incremento da renda.
1: Você vai ouvir também serviços públicos na mão.
2: GovBR alcança a marca de 500 milhões de assinaturas eletrônicas.
1: Saiba como proteger sua conta e evitar golpes virtuais. Cleide Lopes.
5: Você pode acessar na plataforma serviços digitais que vão ajudar a proteger seus dados contra golpistas.
2: Hoje, na apresentação da Voz do Brasil, Mariana Jundubim, Nazi Brum.
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2: 130 bilhões de reais em investimentos para modernizar a distribuição de energia elétrica no país até 2030.
1: O anúncio foi feito em evento que contou com a presença do presidente Lula.
2: O objetivo é melhorar a qualidade dos serviços prestados à população e incentivar o desenvolvimento e a geração de renda.
3: Foram renovados nesta sexta-feira os contratos de concessão de 16 distribuidoras de energia elétrica em 13 estados do país. Os contratos devem viabilizar cerca de 130 bilhões de reais em investimentos até 2030. Esses recursos serão investidos em projetos de modernização da rede, expansão de linhas de distribuição e aumento da capacidade de resposta a apagões e eventos climáticos, por exemplo. Segundo o ministro de Minas e Energia, Alexandre Silveira, os contratos agora incluem novas regras para melhorar o atendimento ao consumidor.
6: O objetivo é proporcionar atendimento mais eficiente, mais rápido, mais respeitoso aos consumidores de energia brasileiros. Bairros mais pobres terão o mesmo padrão de qualidade que os bairros mais ricos.
3: A renovação dos contratos beneficia cerca de 42 milhões de residências no país. Além disso, a expectativa é de que sejam gerados mais de 100 mil empregos. Presente na cerimônia, o presidente Lula falou sobre a importância da parceria entre Estado e iniciativa privada para garantir o fornecimento de energia em todo o Brasil.
7: Que a gente pode ter um país que nunca mais teremos apagão. E a renovação desses contratos, antecipando inclusive a renovação, é uma demonstração de que o governo tem confiança nos empresários, de que a gente pode apresentar ao Brasil a ideia de que o Estado pode trabalhar.